0: Nomes consagrados a desfilarem hoje no Superclássico, nomes como Bruna Tatiana, Nelson Freitas e Matias Damásio nesta recordação de 2014. É só bom. 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

0: Esta segunda-feira fica marcada pela estreia do novo trabalho de Matias Damásio, Manda o Endereço, mais um tema que promete na longa e cheia de sucessos carreira deste intérprete angolano.
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0: estamos a fechar esta segunda-feira no que respeita à Super Kizomba FM e fechamos ao som da nossa nova proposta para Power Play no que diz respeito a esta semana. É de Sara Martins, o seu último tema, Confusa. Está assim concluída esta edição. Tenha uma super semana e até amanhã. 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
10: A Casa de Jogos da Cruz Vermelha de Cabo Verde informa todos os jogadores os resultados do concurso número 41/2026, realizado no sábado 10 de outubro de 2026. Os números sorteados foram: Totoloto 6, 14, 17, 33, 45 e 39. Joker 81, 92, 17. Totoloto. O segundo prémio, 9 vencedores, com 51.807 escudos para cada. O terceiro prémio, 455 vencedores, com 3.415 escudos para cada um. E o quarto prémio, 7.983 vencedores, com 233 escudos para cada. A previsão para o próximo concurso número 42/2026 é de 15.400.000 escudos. Joker, o segundo prémio, um vencedor com 621.222 escudos para cada. Terceiro prémio, cinco vencedores com 92.455 escudos cada. Quarto prémio, 75 vencedores com 10.272 escudos para cada. A previsão para o próximo concurso número 42/2026 é de 35.400.000 escudos. Os jackpots continuam a aumentar. Esta semana estão em jogo mais de 50 milhões de escudos no Totoloto e no Joker. Para o primeiro prémio Totoloto, 15.400.000 escudos. Para o primeiro prémio do Joker, 35.400.000 escudos. O Departamento de Jogos aproveita para relembrar a todos que a extração da Lotaria Nacional de Setembro será no dia 3 de novembro, terça-feira, com mais de 600 prémios a concurso e o valor final de 1 milhão e 200 mil escudos. O Departamento de Jogos da Cruz Vermelha de Cabo Verde felicita todos os premiados e deseja boa sorte a todos os jogadores no próximo concurso. 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

0: 9 horas.
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bom dia, nós ouvintes, nesse momento já não tem 9 horas mais 5 minutos. Pontapé de saída na edição de terça-feira. Hoje que não tem dia 13 de outubro de 2026. Eu te aproveito nesse momento e lhe desejo a continuação de bom dia, aquele abraço e mantes na sintonia de rádio comercial através de nossa frequência 99.9 ou 92.9. Ainda aproveita para desejar melhoras para boa que mais doente na casa e também para todo doente que se internar na tua cama do hospital. Que Deus das melhoras e recuperação. Também um bom dia, um abraço para todo recluso na Turquia. Desejas também um bom dia para boa que nesse momento estão no trabalho. Ainda aproveita e deseja um bom dia de trabalho, que tudo corra direito, boa aos colegas. Que nos tenha um bom regresso mais tarde para nossa casa, perto de famílias. Um bom aula para todos os alunos. Um bom dia também de trabalho para todos os professores. Aproveita também para desejar um bom dia para todos os condutores de Cabo Verde inteiro. Condutores que trabalham para suas contas próprias. Condutores que trabalham com o Estado de Cabo Verde. Também condutores que trabalham com o patrão. Tudo ainda desejas um bom dia de trabalho e que tudo corre direito. Exato, também um bom dia especial para tudo criança, para tudo idosos e também para tudo jovens. Um bom dia para tudo imigrante que está ali no nosso país, Cabo Verde, e também seus familiares. Desejo-vos tudo um bom dia e um bom terça-feira. Um bom dia para todos os profissionais de saúde, na todo hospital e centro de saúde. Nos desejo a toda a equipa um excelente dia de trabalho, que tudo corre direito. Para todo o pessoal que trabalha na todo lojas que não tem ali no país, desejo um bom dia de trabalho. Para todo o pessoal lá na Sucupira também. Para todo o pessoal que trabalha na tudo restaurantes também que não tem ali no país, desejo a toda a equipa um bom dia de trabalho, que tudo corre direito. E bom regresso mais logo para a nossa casa, perto de famílias. Então aproveita nesse momento ali para desejar continuação de um excelente dia. Fatura aniversariante de hoje, vovó que completa mais um ano de vida, desejo parabéns, felicidade, tudo de bom novo dia. E que tudo corra direito hoje ao lado de famílias e amigos.

0: que também abre nos linhas já já para no conversa com mais ouvinte do outro lado. Me dando nosso primeiro ouvinte ponte pé de saída na edição de hoje, dando as oportunidades para ser o primeiro ouvinte e abre a edição de hoje. Dá a chance de participar ali no nosso programa e deseja aquele bom dia para a família e amigos também. Quando finaliza nosso bom dia, eu desejo um bom dia para todos os polícias de Cabo Verde geral, também para todos os militares, para toda a proteção civil e bombeiros. Desejo a toda a equipa um excelente trabalho e que tudo corre direito nesta terça-feira.
1: 9:10.
0: A partir desse momento, ali nossa linha já está disponível para bom. Que se sintonizar com o rádio comercial, pode ligar para nós a partir desse momento, através do nosso número que é 939-1264 ou 981-3129. Liga e deixa aquele bom dia para as famílias e amigos e pedir também aquela música que você gosta. No trabalho de encontro, o primeiro ouvinte da Ponte Pé de Saída na edição de hoje, a Rádio Comercial, bom dia. Já não perco contato com os ouvintes, estou esperto que estão ligando de volta. No momento que ainda vai entender os ouvintes, linha caiu.

0: Rádio Comercial, bom dia.
1: Bom dia.
0: Bom dia, Ângela, tudo bom?
1: Tudo bom, sim. Hoje é Mixer a ponta feita saída do programa.
0: Exatamente. Está tudo tranquilo lá para casa?
1: Ah, tudo bom, sim. Tudo direito. Graças a Deus. Vinhos na rádio, tudo bem?
0: Está tudo bom para ali também.
1: Sim. Bom dia também para todos os ouvintes da Rádio Comercial, para todos os funcionários da Rádio Comercial, para Patrick Ramos, da Habilitarde, e com votos de bom dia e bom trabalho para nós. Okay. Minha música, criou música na voz de Buguinho Martins.
0: Ok. Então, continuação de bom dia para boa e para todas as famílias.
1: Obrigada. Igualmente, para nós na rádio também, tudo de bom.
0: Tá bom, tchau, tchau.
1: Bom dia, com licença.
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0: Radio Commercial, buon dia.
1: Radio Commercial, buon dia. Buon dia, di Lindo.
0: Buon dia, Shiroc. Mo che stare, Trudrez?
1: Mas animare, de maneira. Deixa a bom dia. Para tudo quem está sentindo os ar. Deixa para tudo que pode ter a rádio. É bem especial para a boa, Jojo. Ele é para a casa também. E para tudo com a família geral. Deixa a bom dia para tudo quem está escuta. Que está escuta a rádio comercial. Que está à frente da rádio. Está ouvindo aquele programa ali. De 9 até 10 e meia. Então, é um bom dia bem especial para nós e para nossa família na casa. Andréia, muito obrigado para tudo quem que passa ali na mim, não só, que vem fazer aquela visita. Ainda para nós, tudo tem um fim. Tudo tem um fim. Desejo a nós obrigado. Andréia, deixa melhor para todo doente que está no hospital, não só. Deixa também a Pacaria Central de Cabo Verde, bem especial para a Pacaria Central de capital do país, que ali na Santiago. Então, deixa a minha filha Daisy, minha filha de Medina, está lá, então é a irmã, tudo, Daisy é minha filha de sangue, que luta. Esse irmão também, mas pronto, não te considera que lá não tem grande amizade. Então, deixa para minha mãe e filha também que está lá. Ok? Para ser filho também a mim, para ser. Então, deixa para tudo recluso, para toda a gente de Cabo Verde, geral, para toda a gente de Cabo Verde. Então, deixa bem especial para lá, para a gente de Caria Central. É um bom dia. E pessoas de bom trabalho, tudo quem está trabalhando na justiça também. Um bom dia para nós. Então. Não deixa ali na minha casa. E põe a mola que está ali na casa. Não deixa para a meta, para a licinha, para o ovo. Não deixa para a Suzinha, minha filha lá. Não deixa. Do draft, não deixa para tudo em os meninos. Para nunca roubar tempo. Tem que saber com os irmãos. E aí, meninos, põe os tudo. Para tudo quem que vem visitando. Não só quem que é sério. E aí, cozinha. Que mundo, cozinha que é mundo. E não quer saber cozinha que é mundo. E aí, música que. Música em crepide dia de hoje. E depois que música para regar o cobo. E eu sabia que música? Para frio o calor. Ok.
0: Acho que okay. Tem que estar falando não. Acho que ele um pouco aquele dia em que assassinar esse ar aquele. Porque ele também está falando de frio e agora tem. Bom, assim, a ver se foi só para a letra que eu consigo tirar.
1: Aquele que vai levar o flor. Será que é para levar o flor?
0: Ok. Primeiro, tentar, mas hoje assim, na letra com o serão, agora primeiro, puxa para a cabeça, okay, algum, quem que está canto ele.
1: Ok, Jojo, algum ouvinte? Algum ouvinte já sabe, como é, pronto. Ok, então, eu vou saber o que você olha. Então, vou dar para aquela música. Guilherme Pereira, hoje é Mico Bó.
0: Ok.
1: Ok, se você acha que ele é outra para aquela.
0: Tá certo.
1: Ok, então é tudo, Jojo. Então é tudo. Bom dia para boa. Obrigado mesmo, Jojo, que vem te chegar na minha ministra. Quem está sabendo com o Zé Mole. Obrigado mesmo, obrigado, Jojo. Então, quem está sabendo com o Zé Mole. É cabendo no momento, Jojo, que está falando, está rir. Não está sorrindo, não está. Mas é bem naquele momento mais difícil que não está precisa. Então, Jojo, obrigado ao mesmo tempo. Eu quero saber com o Zé Mori. Então, agradeço de fundo o coração para aquela visita que eu tive na minha, ok? Fica aí.
0: Estamos juntos, amizade, naqueles momentos lá que não estamos perto de companheiro, naqueles momentos lá que não tem que estar mostrando o verdadeiro respeito para nós, irmão. Não só no momento de alegria, mas no momento de tristeza também, não tem que te lembrar, mas não tem que te ir. Então, por isso, nunca purificava de fora, tem que fazer bom esforço para chegar lá na boa, dar aquele um abraço de força, de coragem, com a perda de família, que é fácil para nós nenhum.
1: Muito obrigado, Jojo, obrigado. Tenha um bom dia, Cubola. sempre que Deus também só, sempre saúde também, por favor, Deus só, tchau saúde. Eu quero saber, eu, minha vida, não tem que estar de ouvir, de cara, sabe? E saúde, se não tem um bocadinho de complicação, não tem que estar de ouvir.
0: Exatamente.
1: Então, é tudo, Jojo.
0: Força, meu irmão.
1: Bom terça, por favor, para todo mundo, ok?
0: Tá bom. Tchau, tchau.
1: Ok, tchau.

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0: Rádio Comercial, bom dia.
1: Gracias, bom dia.
0: Bom dia, Felipe, tudo bom?
1: Cedric, tá bom.
0: Só tudo tranquilo, bom dia e música.
1: Bom dia, ainda manda para a mesma parada, ainda para mudar esta aqui. Para Antônio, tá bom? Música manda para Júlia.
0: Júlia.
1: É a Universo. É.
0: Ok. Então, continuação de bom dia, era para bom.
1: Para botar mesmo.
0: Tá bom, tchau, tchau.
1: Tchau, tchau.

0: Alô, bom dia.
1: Bom dia, Yoyó.
0: Bom dia, nossa conversa nesse momento.
1: Nela.
0: Nela, tudo bom?
1: Tudo de boa.
0: Está tudo tranquilo, Pali. Por bom dia e música.
1: Bom dia, estava aí para meu filho, estava aí para a boa, estava aí também para minha família. Música vou estar para um zinho que ele me escolha.
0: Ok. É tudo nesse momento.
1: É tudo.
0: Então, continuação de bom dia para boa e para toda a família.
1: Igualmente.
0: Tá bom, fica direito lá. Tchau.
1: Tchau.

0: On va s'aimer, l'innovance de l'artiste Jimmy Rama. On va s'aimer. Et Patrick André, musique qui paye pour nos ouvintes, Nella na Cedinha. Alors, c'est bon dia.
1: Bon dia, Jojo, comment vous ça?
0: Ça tout bon, Marie, c'est bon?
1: Ça dret, famille, ça tout dret.
0: Ça tout tranquille. Bon dia et musique.
1: Minha bom dia, estou aí para tudo, ligamos. Para tudo, meninos de rádio, estou aí para a vó. Com famílias. E estou aí para Patrick também, esqueci de mim.
0: Exato.
1: Condutor de táxi. Estou aí para minha menina, se não creio ouvir música de dizer espanhol. Aquele que está falando.
0: Aquele que está falando?
1: Dizer espanhol, aquele ali.
0: Ok, não tô checando ele, ok?
1: Tá bom, tá continua o som. Bom trabalho, por favor.
0: Tá bom, minha força, tchau, tchau.
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0: Rádio Comercial, bom dia.
1: Bom dia, Jojo.
0: Bom dia, Xinda, tudo bom?
1: Bom dia, graças a Deus. Alô, Marcos Direto, família, se tudo direito, bom, mas está bom.
0: Está tudo bom, graças a Deus. E de bom?
1: A mim também, de nossa, tudo direito, de Marcos Direto, tudo cantão. Graças a Deus.
0: Então, deixando aquele bom dia lá e música.
1: Música que eu ouvi, Put Fox, minha bro.
0: Put Fox?
1: Minha música ali, I am Put Fox.
0: Ah, já ouvi Put Fox, mas não me de música agora.
1: Minha bro.
0: Ah, ok.
1: Eu vim vir lá para mim com Chiroca, minha mano. Um bom dia lá para ele, um bom dia lá para cima já. Um bom dia para toda a sua família. Um bom dia para o meu virário, geral. Um bom dia para todo o preso, para todo o doente, para tudo quem é consciente, dentro e fora, para tudo quem está virado. Que está fome, está virado na porta. Um bom dia para eles. Dá-lhe a vista, geral. É tudo, geral.
0: Ok. Então, continuação de bom dia para boa e para toda a família.
1: Tá, obrigado, bom trabalho.
0: Tá bom, tchau, tchau.
1: Tchau.
2: Yeah, bro. Hoje é o dia, ok? Aproveita. Lembra sempre, eu tenho alguém de meu lado que tá. Fica feliz de outra vez, ok? Nunca eu esqueço. Mas sempre com humildade, pensando as contas. Salve pra você.

0: Exato, no Solida termina do Billy Vols de Put Fox com música Nhabro. Música que não termina de escuta ali a pedido do nosso ouvinte Xinda na zona Bela Vista. Telefone Catapara de Toca, mais um ouvinte na linha. Alô, bom dia.
1: Bom dia.
0: Bom dia, nossa conversa.
1: Filomena.
0: Filomena, tudo bom?
1: Tudo bom.
0: Está tudo tranquilo para ali. Bom dia e música.
1: Então, manda bom dia bem especial para toda a minha família, lá na Barcelona, minha pinha apanha, de mãe, de mão, tudo que está na casa, quem estiver a trabalho, um bom trabalho. Apanha Marisa na trabalho, um bom dia. Bom dia para toda a minha família que está fora, tenha filho, que está longe, para que eu recebi tudo, um desejo, um bom dia. Apanha filho Marcos, bom trabalho. Para todo mundo que está a parar, se que já chama ainda. E então, bom dia para o Silvia que está na casa de folga hoje. Bom dia para todo o gente na casa, nós estamos com desejos melhores. Muitos desejos feliz aniversário para tudo que a gente fazia hoje. E então mando um bom dia para aquele senhor que chama e primeiro que pede aquela música de Júlia. Ele fica contente para mandar o senhor que é música.
0: Ah, um
1: bom dia lá para ele. Qual é o seu nome? Vou começar.
0: Felipe que chama. Chama Felipe.
1: Ah, ok. Obrigado para ele, para morrer, manda aquele música de curtição. E vou incrementar uma música de Projeto Universo também para ele e Mundo.
0: Ok.
1: Para esse momento, eu pedi uma música de Júlia, Felipe. Bom dia para ele e para sua família.
0: É tudo nesse momento?
1: É tudo. Bom dia para a vó, bom trabalho e bom dia para todos os famílios.
0: Ok. Então, para a vó também, eu fico direito, quero abraço.
1: Tá, bom dia, tchau.
0: Tá bom, tchau.

0: 3W Projeto Vênus, aliás, Projeto Universo, com música Mundo, que foi pedido nos ouvintes Flumena. Alô, sim, bom dia.
1: Bom dia, Jojo.
0: Bom dia, na sua conversa nesse momento.
1: Zuleika.
0: Zuleika, tudo bom?
1: Tudo direito, bom.
0: Está tudo tranquilo. Bom dia e música.
1: Música que eu ouvi da Rio Passado. E bom dia para apanhar as páginas de Ferreira, para apanhar três filhos no Sarro António. Bom dia para eles. Para a sua filha, para ele, para a menina, para o Rui, bom dia. Para a Chidoca, para a casa de António, para a sua família. Nunca sabia se eu conhecia a minha mãe, fica tão contente. Põe a mãe cara que vai visitar, mas não está contente. E depois me dorei. Bom dia para a Xinda, para a Sima Rio também. Bom dia. E tudo para hoje, Jorge. Para o Patrick, para a Neno. Para tudo isso. Bom dia para tudo aliás.
0: Ok. Então fica direito, bom trabalho.
1: Obrigado, fica direito. Tá bom.
0: Tchau.
1: Tchau.
2: Dez horas.

0: terminou ali voz de artista Gary com música passada. Música que não termina de escutar ali, a pedir nos ouvintes Zuleika, nesse momento já não tem ali na Cabo Verde 10 horas mais 3 minutos. Nosso programa que também até por volta de 10 horas e 30 minutos. Eu também converso ali com mais um ouvinte na linha. Alô, bom dia.
1: Bom dia, Sérgio.
0: Bom dia, nossa conversa.
1: Né,
0: tudo bom?
1: Tudo direito, companheira favorita.
0: Está tudo bom e de bom?
1: Tudo direito.
0: Ok, então deixar-nos saber lá o bom dia e música que eu gostaria de ouvir nesse momento.
1: Música Angreoso e música de César Sanches de Acaba. Minha bom dia também para minha filha na Francente de Zana, Pervalho. Minha bom dia também para toda minha família em geral. Para todo meu virário, principalmente bom. Para todo menino do grupo da amizade, para tudo que fica chama na rádio. Para minha tia. É tudo, Jesus.
0: Ok. Então, continuação de bom dia para boa e para toda a família.
1: Igualmente, bom trabalho. Tchau.
0: Tá bom. Fica direito. Tchau.
1: Tchau.

0: Rádio Comercial, bom dia.
1: Bom dia.
0: Aham, bom dia, nossa conversa.
1: Bom dia, eu falo com
0: o Suzei. Suzei, você chama a Nudi?
1: Charamato.
0: Charamato, pode ser tudo direito?
1: Aham, sou tudo direito,
0: sou tudo bom. Sou tudo bom, sim. Suzei, tipo, bom dia e música, que eu estou gostando de ouvir?
1: Música, eu quero ouvir música de NT, Lua. Um beijinho, bom dia para o Bonarado, para toda a minha família. Um beijinho, bom dia também para a minha mãe lá na Montanha da Orma, para toda a minha família que está lá. Um beijinho, bom dia lá para a Chiroca, na Chara, força lá, minha grande amigo. Um beijinho, bom dia também para a minha tia lá na Calceira, para todos os vizinhos. Um beijinho, bom dia lá para a Elfida, na Agência Esportiva, para a minha prima Filomena, na casa de periféria. Para a Lucila também, bom dia para ele, minha vizinha ali. Para tudo, ministro, que tem parado, bom dia, pessoal, para tudo doente, para tudo preso, bom dia, para eles, melhores e força, para tudo preso, para a regadinha central, assim.
0: Ok, então, continuação de bom dia para você e fica direito lá.
1: Ok, igualmente, boa tarde, senhora, para você.
0: Tá bom, tchau.
1: Tchau.

0: Bom dia, no Salir de Volta com o Ben Roda, a música que foi pedido de nós ouvinte Suzete, na zona de Charamato. Suzete, não te pediu desculpa, nunca consegui encontrar aquela música que eu pedi na voz MT Lua. Não te bem espial, não te consegui a tchalina para o Roda vai lá antes do programa termina, ok? Mas de qualquer maneira, não te passou uma outra música ali na rádio comercial. Continuação de bom dia para você e para a família, obrigado pela chamada. Para você se sintonizar conosco, continuação de bom dia, mante com o rádio comercial. Eu também fico ali com a música que também para nós ouvintes, Suzete, na zona Charamato, na voz do artista Pugui Martins, com seu novo trabalho, nome de música Baja Cubó. Eu também estou procurando aquela música. Continuação de bom dia. Nuda pediu desculpa.
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0: 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Muito bem, trazer a publicidade e logo a seguir muito bem conversa com o último ouvinte para ficha programa de hoje.
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0: Bom dia, neste momento muito bem de mensagem que nos recebe de nós ouvintes nos Estados Unidos da América. De parte de Menu. Muito bem, passa ali mensagem que nós ouvintes também, Dona Isabel, deixa os recados ali para Menu. Manda ali para a Rádio Comercial, para todos nós ouvintes. Ela que está na América também, falou com o seu saudade de ministro de programa Espaço Dedicatório. Infelizmente, é que você consegue participar lá de América. Então, aproveita para deixar ali um bom dia para todo ministro que faz parte do Clube de Amizade de Espaço Dedicatório, a Rádio Comercial. Que te aproveita, manda um bom dia para ser filiada Suzete na zona Eugênio Lima. Um bom dia para todos os meninos que participam no programa geral. Perfeito, meus amigos, saudade de nós. Que em breve talvez você consiga arranjar a maneira de conseguir pôr a linha e conseguir conversar para deixar mensagem para nós. De parte de mim, também te desejo a todos um bom terça-feira. tudo corre direito com tudo, meninos de Clube de Amizade Rádio Comercial. Tudo que os ouvintes que terão bom dia, me agradeço e desenho também bom dia e que tudo corre direito. Eu também fico ali com a voz do artista Matias Damásio, com música Low, que também é para tudo ouvintes que participam no nosso programa Espaço Dedicatório, de parte de nosso ouvinte lá na América, Dona Isabel e também Meno. Desejamos um feliz dia e que tudo corra direito com tudo, família. A seguir, também fala com o último ouvinte.

0: Exatamente, já estamos quase na fim de nossa edição, espaço dedicatória. No Depen Abre Nos Linha, já para uma conversa com o último ouvinte para fechar o programa de hoje. Eu te aproveito e deixo-lhe uma mensagem de um documento que sali na Rádio Comercial, no nome de Mário Alberto Ferreira de Carvalho, para a boa equipe de carteira. Que tem documentos nele, por passa ali na Rádio Comercial na hora normal de expediente, porque o carteira sali com documentos. Mário Alberto Ferreira de Carvalho, ok? Por passa ali na Rádio Comercial, se você está ouvindo nesse momento, o bem levanta os documentos, ok? Então, nesse momento, também conversa com o último ouvinte. Rádio Comercial, bom dia.
1: Bom dia.
0: Bom dia. Nossa conversa nesse momento?
1: Margarinho.
0: Margarinho, tudo bom?
1: Tudo, Fortin City.
0: Ah?
1: Fortin City.
0: Andurota, Cisidão.
1: Andurota, Cisidão.
0: É sempre sim. Deixando saber aquele bom dia e música?
1: Música, tá poetinho, as coisas da vida.
0: Ok, bom dia agora.
1: Bom dia, tá vai para tudo, meninos que estão a parar hoje. A menina Barona Isabel da América, para Lucina Taramato, para tudo que me convidaram em geral.
0: Ok.
1: E para tudo família. E para nós, para Dilton e para tudo lá.
0: Tá bom. Continuação então de bom dia e um feliz terça-feira.
1: Yeah, ok, igualmente.
0: Tá bom, tchau.
1: Tchau.
0: E assim, Margarinho, foi nos últimos ouvintes. Bem fitia programa Espaço Dedicatória, que te regressa amanhã com mais uma edição, se Deus quiser. Já a seleção musical com o DJ Jojo, com voz de Timas, no te fitia. Coisas de vida.

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Bom dia, nós ouvintes. Nesse momento, lindo agradeço a todos os ouvintes que participam na nossa edição de hoje. Afinal, muito obrigado por nos chamar e tempo que nos trapanhos participam na edição de terça-feira. Espaço dedicatório ali com o DJ Jojo. Afinal, muito obrigado. Um feliz dia que tudo corre direito com o nosso tudo. A partir do momento, também fica ali com a seleção musical preparado para DJ Jojo até 11 horas. Quando falta 5 minutos para 11, vamos trazer um artista de Cabo Verde com música Lembra Tempo. Lembrou que é a música que faz o sucesso. Então, também já a nossa primeira oferta musical. Então, hoje, nosso convidado é nosso artista de mês de outubro, ali na Rádio Comercial. É que abre edição. Então, também fica ali mais uma vez com o voto do artista Zé Lopes, com música Data Especial Dias das Crianças, 12 de outubro. Bom dia, Deus. Palavras bonitas desse artista. Tem que ler que não sabia um hobby hoje. Continuação, então, de bom dia, aquele abraço e mante o horário comercial. Um feliz dia para nós todos. Que seja um dia abençoado.

0: Exatamente, não saí com música especial para toda criança de Cabo Verde e de mundo inteiro.
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0: Amém.
1: E agora no tempo traz um novo trabalho também musical, diz artista Moreno, com música Fastenta, nosso primeiro oferta musical com artista de Cabo Verde, ali no programa, então conhece Moreno nesse momento.
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Exatamente, assim no Terminabili, voz de artista de nome Willy Cimeiro, com música Calma. E agora no também feature ali na nossa seleção musical, que nos lembra tempo. Hoje nosso convidado é artista de nome LTEJ, também trazendo ali Angela, és ali nossa despedida musical. De minha parte é tudo, até amanhã, se Deus quiser. Nos Salina, mais uma edição de Rádio Comercial. Nos lembra tempo hoje é LTEJ com música Angela. Música que faz tchau sucesso. Não se me lembrou ela nesse momento ali na Rádio Comercial. Até amanhã, se Deus quiser.

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1: 11 horas.

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10: A Casa de Jogos da Cruz Vermelha de Cabo Verde informa todos os jogadores os resultados do concurso número 41/2026, realizado no sábado 10 de outubro de 2026. Os números sorteados foram Totoloto 6, 14, 17, 33, 45 e 39. Joker 81, 92, 17. Totoloto. O segundo prémio, 9 vencedores, com 51.807 escudos para cada. O terceiro prémio, 455 vencedores, com 3.415 escudos para cada um. E o quarto prémio, 7.983 vencedores, com 233 escudos para cada. A previsão para o próximo concurso número 42/2026 é de 15.400.000 escudos. Joker, o segundo prémio, um vencedor com 621.222 escudos para cada. Terceiro prémio, cinco vencedores com 92.455 escudos cada. Quarto prémio, 75 vencedores com 10.272 escudos para cada. A previsão para o próximo concurso número 42/2026 é de 35.400.000 escudos. Os jackpots continuam a aumentar. Esta semana, Estão em jogo mais de 50 milhões de escudos no Totoloto e no Joker. Para o primeiro prêmio Totoloto, 15 milhões 400 mil escudos. Para o primeiro prêmio do Joker, 35 milhões 400 mil escudos. O Departamento de Jogos aproveita para relembrar a todos que a extração da Loteria Nacional de Setembro será no dia 3 de novembro, terça-feira, com mais de 600 prêmios a concurso e o valor final de 1 milhão e 200 mil escudos. O Departamento de Jogos da Cruz Vermelha de Cabo Verde felicita todos os premiados e deseja boa sorte a todos os jogadores no próximo concurso.
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1: Muito boa tarde, seja bem-vindo ao Jornal da Tarde aqui na sua Rádio Comercial. Vamos aos títulos. Acúmulo de águas da chuva e deficiência no saneamento afetam o comércio e mobilidade dos munícipes na Boa Vista. Instituto Cabo-Verdiano da Criança e do Adolescente aponta tendência de diminuição de casos de violação sexual. Câmara Municipal da Praia capacita mais de 60 formandos para promover gestão sustentável de resíduos e economia circular. RD Congo enfrenta a segunda epidemia mais mortal da história.

E assim, depois de alguns destaques, entre das notícias aqui na sua rádio comercial. O governo vai compensar em 50% os custos de aquisição de alimentos para bovinos, caprinos e ovinos elegíveis no âmbito do Programa de Mitigação dos Efeitos do Mau Ano Agrícola 2026-2027 em Cabo Verde. A medida aprovada em Conselho de Ministros de 6 de outubro visa contribuir para a manutenção do efetivo pecuário nacional e salvaguardar a atividade dos criadores perante o déficit de produção forrageira e a disponibilidade reduzida de pastagem decorrente das condições climáticas adversas. De acordo com o diploma, com participação pública, abrange a compra de milho, ração de manutenção, feno e popa de bataraba, bem como outros elementos que venham a ser validados pelas autoridades competentes em função das necessidades dos animais. As quantidades de alimento subsidiado serão fixadas pelos Serviços Técnicos do Ministério da Agricultura, Desenvolvimento Rural e Pescas, MADRP, tendo em conta a espécie e o número de cabeças de gado, a disponibilidade de recursos locais, a severidade da seca nas zonas afetadas. A atribuição do apoio fica sujeita à verificação dos critérios de elegibilidade, cabendo aos serviços de MADRP identificar, validar e registrar os criadores beneficiários, bem como apurar o efetivo pecuário elegível com base no cadastro existente e nas inspeções de terreno. A resolução estabelece que a subvenção pública será aplicada exclusivamente na aquisição dos alimentos autorizados junto de operadores económicos devidamente credenciados, mediante a celebração de protocolos ou instrumentos jurídicos equivalentes. A execução do programa será coordenada pelas delegações do MADRP, em articulação com as Direções Gerais de Agricultura, Silvicultura e Pecuária, DGASP, e dos Serviços de Produção e Sanidade Agropecuária, DSPSA. O diploma prevê o acompanhamento e fiscalização da medida, incluindo verificações documentais no local para confirmar a legalidade dos beneficiários, o efetivo pecuário e a utilização dos alimentos subsidiados. A utilização indevida do apoio pode determinar, nos termos legalmente aplicáveis, a reposição obrigatória dos montantes recebidos. Os encargos financeiros serão suportados pelas verbas inscritas no Programa de Mitigação dos Efeitos do Mau Ano Agrícola 2026-2027, podendo contar com outras fontes de financiamento admissíveis, reporta a Agência de Notícias de Cabo Verde. A medida vigora até 31 de dezembro de 2026 e entra em vigor no dia seguinte ao da sua publicação oficial. A acumulação de águas após as chuvas do fim de semana na Ilha da Boa Vista está a prejudicar o comércio local, a saúde pública, a mobilidade dos residentes, declararam vários municípios ouvidos pela Agência de Notícias de Cabo Verde. No bairro de Boa Esperança, também conhecida como Baraca, o padeiro Cherno Agobari apontou falhas no sistema de esgotos e trabalhos mal feitos com as causas da junção e estagnação de água, uma situação que, segundo o mesmo, se repete há um ano. Cherno Akobari alertou ainda para os riscos à saúde das crianças que brincam na rua e depois tende as levar ao centro de saúde, destacando ainda os prejuízos no seu negócio de padaria devido à lama acumulada. O município pediu uma intervenção urgente da autarquia na rede sanitária local. O problema afeta igualmente o setor da restauração em Sal Rei e Jordi Roque, proprietário de um restaurante que fica situado numa das ruas alagadas, disse que já vão 3 dias seguidos de quebra no movimento de clientes, afirmando que a dificuldade de acesso ao estabelecimento devido às águas estagnadas impede a circulação normal de peões e coloca em risco o negócio. Isso, segundo mesmo, sem falar da parte de mau cheiro e condicionamento da limpeza do lugar. Pelo que apelou uma solução a este problema por parte do governo, já que os esforços da Câmara Municipal não têm sido suficientes. Por sua vez, Manuel Vicente Silva, 70 anos, que
criticou a qualidade das obras públicas e do calçamento na ilha, mas também a ausência de um plano eficaz de drenagem e de cilindragem das calçadas nas vias, o que considera ter sido um dinheiro mal empregado, porque contribui para poças de água. Manuel Silva afirmou, contudo, isso quem sofre a população, destacando as dificuldades de mobilidade, principalmente dos mais idosos, como no seu caso, que tem problema de coluna. Nesta situação, sinto-nos como porcos presos no chiqueiro, finalizou. O ministro da Justiça e Comunicação Social, Clóvis Silva, garantiu que o governo pretende reforçar a sua presença em São Nicolau através de investimentos e de uma maior aproximação aos municípios. O ministro da Justiça e Comunicação Social, Clóvis Silva, garantiu hoje que o governo pretende reforçar a sua presença em São Nicolau através de investimentos e de uma maior aproximação aos municípios, visando impulsionar o desenvolvimento da ilha. Em declarações à Agência de Notícias de Cabo Verde, durante uma visita ao município da Ribeira Brava, Clóvis Silva afirmou que São Nicolau, a semelhança das ilhas do Maio e Brava, necessita de uma atenção acrescida do governo e do modo de acompanhar o ritmo do desenvolvimento das restantes ilhas do arquipélago. Segundo o governante, a aproximação do governo aos municípios é fundamental não só para facilitar a cooperação e mobilizar melhores recursos, mas também para demonstrar o reconhecimento e a valorização das necessidades das populações locais. Há a necessidade do governo aproximar-se muito mais, afirmou, defendendo que o novo executivo deve fazer um esforço adicional para demonstrar que pretende trabalhar de forma diferente e responder aos desafios específicos de cada município. Clóvis Silva considerou que São Nicolau reúne condições e potencialidades em diferentes setores capazes de contribuir para o seu desenvolvimento, defendendo que o reforço dos investimentos poderá ter um impacto positivo na melhoria da qualidade de vida das populações. O ministro sublinhou ainda que os setores sob a sua tutela, nomeadamente a justiça, a comunicação social e a reinserção social, devem assumir um papel ativo neste processo, contribuindo para o futuro da ilha através de investimentos e do incentivo a outras iniciativas de desenvolvimento. Durante a visita, o governante manteve contatos com o presidente da Câmara Municipal da Ribeira Brava, visitou as instalações do Tribunal e da Procuradoria e reuniu com o técnico do Serviço de Reinserção Social. A deslocação inclui igualmente uma visita ao antigo edifício da Cadeia Civil da Ribeira Brava, tendo permitido identificar questões relacionadas com as necessidades locais, a importância de uma maior articulação entre o governo e as autoridades municipais. Cláudio Silva reafirmou que o executivo pretende fazer parte do futuro de São Nicolau através de uma intervenção mais próxima das comunidades e de investimentos que contribuam para o desenvolvimento económico e social da ilha. A diretora técnica do Instituto Caverdiano da Criança e do Adolescente, ICA, Vanusa Ribeiro, anunciou que casos de violação sexual registraram uma tendência de diminuição, tendo passado de 184 ocorrências em 2024 para números menores. As declarações foram feitas à imprensa à margem de um encontro sobre conectar para empoderar os direitos das meninas na era digital, para assinalar o Dia Internacional da Menina. Segundo Vanusa Ribeiro, em 2025, os casos desceram para 164 e no primeiro semestre de 2026 esteve em 70 casos. No entanto, apontou que ainda não são de todo satisfatório pelo facto de ainda haver crianças vítimas de exploração sexual. A nossa atenção vai para a própria sociedade caverdiana, porque os dados que nós temos demonstram que a maior parte das situações dos casos de violência sexual acontece no ambiente familiar, afirmou a mesma fonte. De igual modo, disse que as ações do ICA têm sido voltadas para prevenção e combate também no setor do turismo, para evitar que haja qualquer possibilidade de criar turismo sexual ou de violência, avança a Agência de Notícias de Cabo Verde. Um outro desafio indicou que tem sido com crianças em situação de rua, que infelizmente pode desencadear casos de violação sexual pela vulnerabilidade em que a criança se encontra.
temos outras preocupações que têm a ver com situações de desproteção e de falta de responsabilidade dos próprios pais, nomeadamente de negligência, de maus-tratos físicos, psicológicos e de vários géneros, indicou Vanusa Ribeiro. Afirmou que a problemática de violação sexual é transversal e acontece um pouco por todas as ilhas, mas que, no entanto, ilhas como Fogo, São Vicente e Santo Antão e a região de Santiago Norte têm sido alvos de maior preocupação pelo número de casos registados. A Câmara Municipal da Praia iniciou uma formação de formadores para capacitar agentes locais na separação, reutilização e valorização de resíduos sólidos no âmbito do projeto piloto Construção Resiliente, Praia Limpa, Economia Circular. A formação aberta pelo Presidente da Câmara Municipal da Praia, Fernando Pinto, nos espaços do Conselho, conta com mais de 60 participantes, das quais serão selecionados entre 20 e 30 formadores para intervir nos bairros, mercados e escolas, sensibilizando as comunidades para práticas sustentáveis da gestão de resíduos. Segundo o autarca, a iniciativa, lançada há cerca de 2 meses, pretende promover uma mudança de comportamento e demonstrar que os resíduos podem ser transformados em matéria-prima para a construção civil, o artesanato e outras atividades geradoras de rendimento, emprego verde e oportunidades de empreendedorismo, sobretudo para jovens e mulheres. Queremos mostrar que o lixo vale dinheiro e que os resíduos são matéria-prima, afirmou Fernando Pinto, defendendo que a economia circular pode contribuir para a proteção ambiental, a criação de rendimentos e a melhoria das condições de vida das comunidades. O projeto prevê igualmente a realização de diagnóstico nos bairros, com o objetivo de identificar os principais tipos de resíduos e as zonas prioritárias de intervenção, permitindo adaptar as medidas às necessidades de cada comunidade. O presidente da Câmara Municipal da Praia alertou para os impactos do descarte inadequado de resíduos, nomeadamente a poluição das ruas e dos mares, com consequências para os ecossistemas e a saúde pública. Fernando Pinto sublinhou ainda a separação e aproveitamento dos resíduos que poderão contribuir para reduzir os custos municipais com a recolha e o transporte do lixo. Entre as iniciativas previstas no âmbito do projeto, o autarca destacou a construção de uma unidade de saúde básica em São Francisco, em parceria com o Ministério da Saúde, cujo contrato-programa se encontra em elaboração. Segundo o presidente da Câmara Municipal da Praia, a construção da unidade poderá constituir uma oportunidade para demonstrar a aplicação de materiais reciclados na edificação de infraestruturas públicas. Por sua vez, Raquel Palmar, representante da Associação Get Art da Ilha da Terceira, nos Açores, manifestou disponibilidade para partilhar experiências e conhecimentos em Cabo Verde na área da economia circular. A responsável mentora do projeto Heróis do Mar também se fazem em terra. Explicou que a iniciativa açoriana trabalha com escolas, comunidades pescatórias, pais, professores e empresários, promovendo a sensibilização para a poluição marinha e reaproveitamento dos resíduos, reporta a Agência de Notícias de Cabo Verde. Considerando que os dois projetos apresentam objetivos semelhantes, Raquel Palmer defendeu o reforço da cooperação e da partilha de conhecimentos entre Cabo Verde e os Açores, incluindo a possibilidade de disponibilizar experiências e equipamentos para transformar resíduos em matéria-prima. Internacionais, o número de mortes devido ao vírus Ébola na República Democrática do Congo e da Congo chegou aos 4.381 e foram registados mais de 9 mil casos, segundo os dados divulgados hoje pelas autoridades congolesas. De acordo com o último relatório publicado pelo Ministério da Saúde congolês, com dados recolhidos até 12 de outubro, foram registados um total de 9.066 infecções confirmadas, com uma taxa de letalidade de 48,3%. Além disso, 2.389 doentes recuperaram da doença e outros 895 encontram-se hospitalizados ou em isolamento, enquanto que a taxa de rastreio de contactos se situa nos 79,5%, avança a agência Lusa. A epidemia
afeta 64 zonas de saúde em 7 das 26 províncias da RD Congo. Ituri no leste, Tsopo, centro-norte, Bazueli norte, Utueli nordeste, Kufuru norte-leste, Kufuru sul-leste e Ubangi do sul-noroeste. Esta epidemia é a segunda mais mortífera da história a nível global, embora ainda esteja longe da mais grave, que causou 28 mil casos e cerca de 11 mil mortes na África Ocidental entre 2014 e 2016. Pelo menos 11 marinheiros foram dados como desaparecidos após ataques atribuídos à Rússia contra dois navios no Mar Negro, na costa da Bulgária, confirmaram as autoridades regionais de Dobrich, AFP. 5 pessoas foram resgatadas e 11 estão desaparecidos. O mar está muito agitado. Pelo menos 11 marinheiros foram dados como desaparecidos após os ataques atribuídos à Rússia contra dois navios do Mar Negro, na costa da Bulgária, confirmaram a agência de notícias AFP, as autoridades regionais de Dobrich. 5 pessoas foram resgatadas e 11 estão desaparecidas. Trata-se de dados provisórios. O mar está muito agitado, declarou a AFP, a porta-voz da administração regional de Dobrich, no nordeste da Bulgária. O navio HIS Dikmiti, propriedade de uma empresa das ilhas Marshall, que navegava sob a bandeira da Guiné-Bissau, tinha como destino a Roménia, segundo o portal especializado em tráfico marítimo maritime.bg. O cargueiro estava a cerca de 27 km da cidade costeira búlgara de Karpets, dentro da zona económica exclusiva da Bulgária, quando sofreu o ataque, acabando por afundar. As autoridades estão a organizar buscas pelos desaparecidos. Num outro ataque ocorrido hoje, a 20 km de Biala, o cargueiro Chelsea 3, de propriedade ucraniana, foi danificado. A embarcação navegava com bandeira de Malta, vinda da Turquia em direção à Moldova, informou o governador de Varna, Mário Serkov, em conferência de imprensa. Os 15 marinheiros, 7 ucranianos e 8 azeris do Chelsea 3, que ficou à deriva, foram resgatados e levados para o porto búlgaro de Varna. 3 deles sofreram queimaduras de segundo grau e 1 apresenta também um traumatismo craniano, informou o Ministério da Defesa búlgaro. Não dispomos de provas sólidas e claras para imputar acusações a nenhuma das partes, mas a lógica, como já indiquei, aponta para a Federação Russa, afirmou hoje o primeiro-ministro búlgaro Roman Radev num vídeo publicado nas redes sociais. Com esta informação concluímos as informações aqui na sua rádio comercial. Vamos agora repor os títulos. Acúmulo de águas da chuva e deficiências no saneamento afetam o comércio e mobilidade dos municípios na Boa Vista. Instituto Cabo-Verdiano da Criança e do Adolescente aponta a tendência de diminuição de casos de violação sexual. Câmara Municipal da Praia capacita mais de 60 formandos para promover gestão sustentável de resíduos e economia circular. RD Congo enfrenta a segunda epidemia mais mortal da história.

Chegamos ao fim das informações aqui na sua rádio comercial, em nome da equipa que esteve consigo. Eu, Arildo Agos, desejo a todos votos de boa tarde e continuação de uma boa semana.

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8: A Casa de Jogos da Cruz Vermelha de Cabo Verde informa todos os jogadores os resultados do concurso número 41/2026, realizado no sábado 10 de outubro de 2026. Os números sorteados foram Totoloto 6, 14, 17, 33, 45 e 39. Joker 81, 92, 17. Totoloto. O segundo prémio, 9 vencedores, com 51.807 escudos para cada. O terceiro prémio, 455 vencedores, com 3.415 escudos para cada um. E o quarto prémio, 7.983 vencedores, com 233 escudos para cada. A previsão para o próximo concurso, número 42/2026, é de 15.400.000 escudos. Joker, o segundo prémio, um vencedor com 621.222 escudos para cada. Terceiro prémio, cinco vencedores com 92.455 escudos cada. Quarto prémio, 75 vencedores com 10.272 escudos para cada. A previsão para o próximo concurso número 42/2026 é de 35.400.000 escudos. Os jackpots continuam a aumentar. Esta semana estão em jogo mais de 50 milhões de escudos no Totoloto e no Joker. Para o primeiro prémio Totoloto, 15.400.000 escudos. Para o primeiro prémio do Joker, 35.400.000 escudos. O Departamento de Jogos aproveita para relembrar a todos que a extração da Lotaria Nacional de setembro será no dia 3 de novembro, terça-feira, com mais de 600 prémios a concurso e o valor final de 1.200.000 escudos. O Departamento de Jogos da Cruz Vermelha de Cabo Verde felicita todos os premiados e deseja boa sorte a todos os jogadores no próximo concurso.

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1: Muito boa tarde, seja bem-vindo ao Jornal da Tarde aqui na sua Rádio Comercial. Vamos aos títulos. Acúmulo de águas da chuva e deficiência no saneamento afetam o comércio e mobilidade dos munícipes na Boa Vista. Instituto Cabo-Verdiano da Criança e do Adolescente aponta tendência de diminuição de casos de violação sexual. Câmara Municipal da Praia capacita mais de 60 formandos para promover gestão sustentável de resíduos e economia circular. RD Congo enfrenta a segunda epidemia mais mortal da história. E assim, depois de alguns destaques entre das notícias aqui na sua Rádio Comercial. O governo vai compensar em 50% os custos de aquisição de alimentos para bovinos, caprinos e ovinos elegíveis no âmbito do Programa de Mitigação dos Efeitos do Mau Ano Agrícola 2026-2027 em Cabo Verde. A medida aprovada em Conselho de Ministros de 6 de outubro visa contribuir para a manutenção do efetivo pecuário nacional e salvaguardar a atividade dos criadores perante o déficit de produção forrageira e a disponibilidade reduzida de pastagem decorrentes das condições climáticas adversas. De acordo com o diploma, com participação pública, abrange a compra de milho, ração de manutenção, feno e popa de bataraba, bem como outros elementos que venham a ser validados pelas autoridades competentes em função das necessidades dos animais. As quantidades de alimento subsidiado serão fixadas pelos Serviços Técnicos do Ministério da Agricultura, Desenvolvimento Rural e Pescas, MADRP, tendo em conta a espécie e o número de cabeças de gado, a disponibilidade de recursos locais, a severidade da seca nas zonas afetadas. A atribuição do apoio fica sujeita à verificação dos critérios de elegibilidade, cabendo os serviços de MADRP identificar, validar e registrar os criadores beneficiários, bem como apurar o efetivo pecuário elegível, com base no cadastro existente e nas inspeções de terreno. A resolução estabelece que a subvenção pública será aplicada exclusivamente na aquisição dos alimentos autorizados junto de operadores económicos devidamente credenciados, mediante a celebração de protocolos ou instrumentos jurídicos equivalentes. A execução do programa será coordenada pelas delegações do MADRP, em articulação com as Direções Gerais de Agricultura, Silvicultura e Pecuária, DGAPSP, e dos Serviços de Produção e Sanidade Agropecuária, DSPSA. O diploma prevê o acompanhamento e fiscalização da medida, incluindo verificações documentais no local para confirmar a legalidade dos beneficiários, o efetivo pecuário e a utilização dos alimentos subsidiados. A utilização indevida do apoio pode determinar, nos termos legalmente aplicáveis, a reposição obrigatória dos montantes recebidos. Os encargos financeiros serão suportados pelas verbas inscritas no Programa de Mitigação dos Efeitos do Mau Ano Agrícola 2026-2027, podendo contar com outras fontes de financiamento admissíveis, reporta a Agência de Notícias de Cabo Verde. A medida vigora até 31 de dezembro de 2026 e entra em vigor no dia seguinte ao da sua publicação oficial. A acumulação de águas após as chuvas do fim de semana na Ilha da Boa Vista está a prejudicar o comércio local. A saúde pública, a mobilidade dos residentes, declararam vários munícipes ouvidos pela Agência de Notícias de Cabo Verde. No bairro de Boa Esperança, também conhecida como Baraca, o padeiro Cherno Agobari apontou falhas no sistema de esgotos e trabalhos mal feitos com as causas da junção e estagnação de água, uma situação que, segundo o mesmo, se repete há um ano. Cherno Acobari alertou ainda para os riscos à saúde das crianças que brincam na rua e depois tende a as levar ao centro de saúde, destacando ainda os prejuízos no seu negócio de padaria devido à lama acumulada. O município pediu uma intervenção urgente da autarquia na rede sanitária local. O problema afeta igualmente o setor da restauração em Sal Rei e Jordi Roque, proprietário de um restaurante que fica situado numa das ruas alagadas, disse que já vão 3 dias dias seguidos de quebra no movimento de clientes, afirmando que a dificuldade de acesso ao estabelecimento devido às águas estagnadas impede a circulação normal de peões e coloca em risco o negócio. Isso segundo o mesmo, sem falar da parte do mau cheiro e condicionamento da limpeza do lugar. Pelo que apelou uma solução a este problema por parte do governo, já que os esforços da Câmara Municipal não têm sido suficientes. Por sua vez, Manuel Vicente Silva, 70 anos, dedicou a qualidade das obras públicas e do calçamento na ilha, mas também a ausência de um plano eficaz de drenagem e de cilindragem das calçadas nas vias, o que considera ter sido um dinheiro mal empregado porque contribui para poças de água. Manuel Silva afirmou, contudo, isso quem sofre é a população, destacando as dificuldades de mobilidade, principalmente dos mais idosos, como no seu caso, que tem problema de coluna. Nesta situação, sinto-nos como porcos presos no chiqueiro, finalizou. O ministro da Justiça e Comunicação Social, Clóvis Silva, garantiu hoje que o governo pretende reforçar a sua presença em São Nicolau através de investimentos e de uma maior aproximação aos municípios, visando impulsionar o desenvolvimento da ilha. Em declarações à Agência de Notícias de Cabo Verde, durante uma visita ao município da Ribeira Brava, Clóvis Silva afirmou que São Nicolau, à semelhança das ilhas do Maio e Brava, necessita de uma atenção acrescida do governo e do modo de acompanhar o ritmo o desenvolvimento das restantes ilhas do arquipélago. Segundo o governante, a aproximação do governo aos municípios é fundamental não só para facilitar a cooperação e mobilizar melhores recursos, mas também para demonstrar o reconhecimento e a valorização das necessidades das populações locais. Há a necessidade do governo aproximar-se muito mais, afirmou, defendendo que o novo executivo deve fazer um esforço adicional para demonstrar que pretende trabalhar de forma diferente e responder aos desafios específicos de cada município. Clóvis Silva considerou que São Nicolau reúne condições e potencialidades em diferentes setores capazes de contribuir para o seu desenvolvimento, defendendo que o reforço dos investimentos poderá ter um impacto positivo na melhoria da qualidade de vida das populações. O ministro sublinhou ainda que os setores sob a sua tutela, nomeadamente a justiça, a comunicação social e a reinserção social, devem assumir um papel ativo neste processo, contribuindo para o futuro da ilha através de investimentos do incentivo a outras iniciativas de desenvolvimento. Durante a visita, o governante manteve contatos com o presidente da Câmara Municipal da Ribeira Brava, visitou as instalações do Tribunal e da Procuradoria e reuniu com o técnico do Serviço de Reinserção Social. A deslocação inclui igualmente uma visita ao antigo edifício da Cadeia Civil da Ribeira Brava, tendo permitido identificar questões relacionadas com as necessidades locais, a importância de uma maior articulação entre o governo e as autoridades municipais. Silva reafirmou que os executivo pretende fazer parte do futuro de São Nicolau através de uma intervenção mais próxima das comunidades e de investimentos que contribuam para o desenvolvimento económico e social da ilha. A diretora técnica do Instituto Caverdiano da Criança e do Adolescente, ICA, Vanusa Ribeiro, anunciou que casos de violação sexual registraram uma tendência de diminuição, tendo passado de 184 ocorrências em 2024 para números menores. As declarações foram feitas à imprensa à margem de um encontro sobre Conectar para empoderar os direitos das meninas na era digital para assinalar o Dia Internacional da Menina. Segundo Vanusa Ribeiro, em 2025, os casos desceram para 164 e no primeiro semestre de 2026 esteve em 70 casos. No entanto, apontou que ainda não são de todo satisfatório pelo facto de ainda haver crianças vítimas de exploração sexual. A nossa atenção vai para a própria sociedade caverdiana, porque os dados que nós temos demonstram que a maior parte das situações dos casos de violência sexual acontece no ambiente familiar, afirmou a mesma fonte. De igual modo, disse que as ações do ICA têm sido voltadas para prevenção e combate também no setor do turismo, para evitar que haja qualquer possibilidade de criar turismo sexual ou de violência, avança a Agência de Notícias de Cabo Verde. Um outro desafio indicou que tem sido com crianças em situação de rua, que infelizmente pode desencadear casos de violação sexual pela vulnerabilidade em que a criança se encontra. Temos outras preocupações que têm a ver com situações de desproteção, de falta de responsabilidade dos próprios pais, nomeadamente de negligência, de maus-tratos físicos, psicológicos e de vários géneros, indicou Vanusa Ribeiro. Afirmou que a problemática da violação sexual é transversal e acontece um pouco por todas as ilhas, mas que, no entanto, ilhas como Fogo, São Vicente e Santo Antão e a região de Santiago Norte têm sido alvos de maior preocupação pelo número de casos registados. A Câmara Municipal da Praia iniciou uma formação de formadores para capacitar agentes locais na separação, reutilização e valorização de resíduos sólidos no âmbito do projeto piloto Construção Resiliente, Praia Limpa, Economia Circular. A formação aberta pelo Presidente da Câmara Municipal da Praia, Fernando Pinto, nos espaços do Conselho, conta com mais de 60 participantes, das quais serão selecionados entre 20 e 30 formadores para intervir nos bairros, mercados e escolas, sensibilizando as comunidades para práticas sustentáveis da gestão de resíduos. Segundo o Autarca, a iniciativa lançada há cerca de 2 meses pretende promover uma mudança de comportamento e demonstrar que os resíduos podem ser transformados em matéria-prima para a construção civil, o artesanato e outras atividades geradoras de rendimento, emprego verde e oportunidades de empreendedorismo, sobretudo para jovens e mulheres. Queremos mostrar que o lixo vale dinheiro e que os resíduos são matéria-prima, afirmou Fernando Pinto, defendendo que a economia circular pode contribuir para a proteção ambiental, a criação de rendimentos e a melhoria das condições de vida das comunidades. O projeto prevê igualmente a realização de diagnóstico nos bairros, com o objetivo de identificar os principais tipos de resíduos e as zonas prioritárias de intervenção, permitindo adaptar as medidas às necessidades de cada comunidade. O presidente da Câmara Municipal da Praia alertou para os impactos do descarte inadequado de resíduos, nomeadamente a poluição das ruas e dos mares, com consequências para os ecossistemas e a saúde pública. Fernando Pinto sublinhou ainda a separação e aproveitamento dos resíduos poderão contribuir para reduzir os custos municipais com a recolha e o transporte do lixo. Entre as iniciativas previstas no âmbito do projeto, o Autarca destacou a construção de uma unidade de saúde básica em São Francisco, em parceria com o Ministério da Saúde, cujo contrato programa se encontra em elaboração. Segundo o presidente da Câmara Municipal da Praia, a construção da unidade poderá constituir uma oportunidade para demonstrar a aplicação de materiais reciclados na edificação de infraestruturas públicas. Por sua vez, Raquel Palmar, representante da Associação Get Art da Ilha da Terceira, nos Açores, manifestou disponibilidade para partilhar experiências e conhecimentos em Cabo Verde na área da economia circular. A responsável, mentora do projeto Heróis do Mar, também se fazem em terra. Explicou que a iniciativa açoriana trabalha com escolas, comunidades pescatórias, pais, professores e empresários, promovendo a sensibilização para a poluição marinha e reaproveitamento dos resíduos, reporta a Agência de Notícias de Cabo Verde. Considerando que os dois projetos apresentam objetivos semelhantes, Raquel Palmer defendeu o reforço da cooperação e da partilha de conhecimentos entre Cabo Verde e os Açores, incluindo a possibilidade de disponibilizar experiências e equipamentos para transformar resíduos em matéria-prima. Internacionais, o número de mortes devido ao vírus Ébola na República Democrática do Congo e do Congo chegou aos 4.381 e foram registados mais de 9 mil casos, segundo os dados divulgados hoje pelas autoridades congolesas. De acordo com o último relatório publicado pelo Ministério da Saúde congolês, com dados recolhidos até 12 de outubro, foram registados um total de 9.066 infecções confirmadas, com uma taxa de letalidade de 48,3%. Além disso, 2.389 doentes recuperaram da doença e outros 895 encontram-se hospitalizados ou em isolamento, enquanto que a taxa de rastreio de contactos se situa nos 79,5%, avança a agência Lusa. A epidemia afeta 64 zonas de saúde em 7 das 26 províncias da RD Congo, Ituri no leste, Tsopo, Centro Norte, Bazuele Norte, Utuele Nordeste, Kufuru Norte Leste, Kufuru Sul Leste e Ubangi do Sul. Sul-Noroeste. Esta epidemia é a segunda mais mortífera da história a nível global, embora ainda esteja longe da mais grave, que causou 28 mil casos e cerca de 11 mil mortes na África Ocidental entre 2014 e 2016. Pelo menos 11 marinheiros foram dados como desaparecidos após os ataques atribuídos à Rússia contra dois navios do Mar Negro na costa da Bulgária, confirmaram a agência de notícia AFP às autoridades regionais de Dobrich. 5 pessoas foram resgatadas e 11 estão desaparecidas. Trata-se de dados provisórios. O mar está muito agitado, declarou a AFP, a porta-voz da administração regional de Dobrich, no nordeste da Bulgária. O navio HIS Dikmiti, propriedade de uma empresa das ilhas Marshall, que navegava sob bandeira da Guiné-Bissau, tinha como destino a Roménia, segundo o portal especializado em tráfico marítimo maritime.bg. O cargueiro estava a cerca de 27 km da cidade costeira búlgara de Karpets, dentro da zona económica exclusiva da Bulgária, quando sofreu o ataque, acabando por afundar. As autoridades estão a organizar buscas pelos desaparecidos. Num outro ataque ocorrido hoje, a 20 km de Biala, o cargueiro Chelsea 3, de propriedade ucraniana, foi danificado. A embarcação navegava com bandeira de Malta, vinda da Turquia em direção à Moldova, informou o governador de Varna, Mário Serkov, em conferência de imprensa. Os 15 marinheiros, 7 ucranianos e 8 azeris do Chelsea 3, que ficou à deriva, foram resgatados e levados para o porto búlgaro de Varna. 3 deles sofreram queimaduras de segundo grau e 1 apresenta também um traumatismo craniano, informou o Ministério da Defesa búlgaro. Não dispomos de provas sólidas e claras para imputar acusações a nenhuma das partes, mas a lógica, como já indiquei, aponta para a Federação Russa, afirmou hoje o primeiro-ministro búlgaro Roman Radev, num vídeo publicado nas redes sociais. Com esta informação, concluímos as informações aqui na sua rádio comercial. Vamos agora repor os títulos. Acúmulo de águas da chuva e deficiências no saneamento afetam o comércio e mobilidade dos munícipes na Boa Vista. Instituto Cabo-Verdiano da Criança e do Adolescente aponta a tendência de diminuição de casos de violação sexual. Câmara Municipal da Praia capacita mais de 60 formandos para promover gestão sustentável de resíduos e economia circular. RD Congo enfrenta a segunda epidemia mais mortal da história. Chegamos ao fim das informações aqui na sua rádio comercial, em nome da equipa que esteve consigo. Eu, Adilton Agos, desejo a todos votos de boa tarde e continuação de uma boa semana.

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6: A Casa de Jogos da Cruz Vermelha de Cabo Verde informa todos os jogadores os resultados do concurso número 41/2026, realizado no sábado 10 de outubro de 2026. Os números sorteados foram: Totoloto 6, 14, 17, 33, 45 e 39. Joker 81, 92, 17. Totoloto, o segundo prémio, 9 vencedores, com 51.807 escudos para cada. O terceiro prémio, 455 vencedores, com 3.415 escudos para cada um. E o quarto prémio, 7.983 vencedores, com 233 escudos para cada. A previsão para o próximo concurso número 42/2026 é de 15.400.000 escudos. Joker, o segundo prémio, um vencedor, com 621.222 escudos para cada. Terceiro prémio, cinco vencedores, com 92.455 escudos cada. Quarto prémio, 75 vencedores, com 10.272 escudos para cada. A previsão para o próximo concurso número 42/2026 é de 35.400.000 escudos. Os jackpots continuam a aumentar. Esta semana estão em jogo mais de 50 milhões de escudos no Totoloto e no Joker. Para o primeiro prémio Totoloto, 15 milhões 400 mil escudos. Para o primeiro prémio do Joker, 35 milhões 400 mil escudos. O Departamento de Jogos aproveita para relembrar a todos que a extração da Lotaria Nacional de setembro será no dia 3 de novembro, terça-feira, com mais de 600 prémios a concurso e o valor final de 1 milhão e 200 mil escudos. O Departamento de Jogos da Cruz Vermelha de Cabo Verde felicita todos os premiados e deseja boa sorte a todos os jogadores no próximo concurso.
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1: Meio-dia e meia, 11:30 nos Açores.
2: Sporting já vence esta hora o lance na Youth League. Neste jornal ouvimos Laszlo Boloni, antigo treinador das duas equipas, que diz que o Sporting pode ser a grande surpresa nesta edição da Liga dos Campeões.

0: o treino do Futebol Clube do Porto no Olival, com duas novidades para Francesco Farioli, os árbitros de Benfica e Torriense na Liga Europa, o regresso da Fórmula 1 à África e a experiência de luxo num camarote no Estádio da Luz. Reportagem TSF no dia do Benfica Vitória.
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0: Já vamos à antevisão do Lance Sporting, jogo da Liga dos Campeões, mas antes os mais novos na Youth League. O Sporting já vence esta hora em França o Lance, gol de Gabriel Silva aos 3 minutos de jogo. Nesta altura o jogo já vai com 30 minutos, com essa vantagem para o Sporting de 1-0. Os Leões, que na primeira jornada empataram frente ao Galatasaray, para já estão na frente do resultado frente ao Lance. Mais logo, a equipa principal, que na opinião de Laszlo Boloni, pode vir a ser a surpresa desta edição da Liga dos Campeões. É o que defende a TSF, o antigo treinador, tanto de Lance como do Sporting.
2: Eu penso que, da habitude, é sempre uma surpresa nestas qualificações. E Sporting tem capacidade de ser o surpresa.
0: É a ideia de Boloni, há sempre uma equipa surpresa nestas edições. Para este ano espera que seja o Sporting. O treinador sublinha ainda que os Leões têm mais experiência europeia, mas avisa que o Lance é uma equipa que joga com o coração e que isso pode ser uma vantagem, juntamente com a paixão dos adeptos que vão estar os 90 minutos ao lado deles.
2: Na minha opinião, Sporting tem experiência e tem capacidade de responder bem para os problemas que o Lance vai tentar de obter com um ritmo de jogo mais elevado. Tem a vantagem, mas no futebol nunca sabemos. A experiência é do lado do Sporting, mas atenção, Lance sempre é fica um plantel com grande coração. Um grande coração. E os sócios vão ser perto dos seus jogadores. A experiência vai ser importante e depois eu penso que devagar, a experiência destas tipos de jogo, Sporting, este problema conheço melhor do que Lance.
0: A paixão dos adeptos contra a experiência do Sporting, que pouco a pouco, diz Boloni, pode vir a fazer a diferença ao longo do jogo e que por isso dá a vantagem à equipa de Rui Borges. É isso mesmo que reforça Boloni à TSF, que espera um grande espetáculo numa cidade que respira futebol.
2: Dois times, quem está a jogar um bom futebol. Lance verdadeiramente é uma cidade do futebol, mas nós sabemos que todo Portugal é uma grande cidade para futebol. Vai ser um bom espetáculo, eu tenho certeza.
0: É a perspectiva de Laszlo Boloni, antigo treinador do Lance e também do Sporting, em declarações à TSF. Também Marco Martins, jornalista português que trabalha na RFI, uma rádio francesa, avisa precisamente para um ambiente que se vai sentir mais louco.
3: É interessante é ver que esta equipa, até em França, é sobretudo conhecida pelos adeptos, conhecida pelo ambiente cá no Stade de Bollard. E vai ser justamente esse o principal adversário do Sporting. Eu sei que o Sporting vai jogar ao Estádio da Luz, vai jogar ao Estádio do Dragão, mas é verdade que o ambiente, porque é um estádio que não é assim tão grande, é um estádio mais à inglesa, os adeptos estão próximos e metem um ambiente incrível do primeiro ao último minuto, que esta equipa esteja a vencer ou a perder. A principal carta que tem na manga esta equipa é o seu público.
0: Ao nível do futebol no relvado, Marco Martins não tem dúvidas que o Sporting é melhor, mas avisa para a velocidade do ataque do Lance.
3: Se o Sporting começa a jogar de um lado para o outro, tentar colocar um ritmo alto, cuidado, porque esta equipa do Lance é isto que ela gosta, é de jogar rápido para a frente, de não estar com muito controle da bola. Se o Sporting colocar ali um ritmo mais baixo, pode ser um pouco mais complicado para o Lance. O Lance não gosta daquele ritmo lento, em que há muitas trocas de bola, em que passa-se muito tempo com a bola nos pés. No papel, que esta equipa do Sporting é bem melhor, é superior em quase todos os aspectos em relação à equipa do Lance.
0: O Sporting parte, por isso, como favorito para este jogo, mas Marco Martins conta como, em França, se continua a olhar para o futebol português como um campeonato inferior.
3: As equipas portuguesas sempre venceram mais as equipas francesas. Os clubes portugueses conseguem sempre melhores resultados frente aos franceses, mas na imprensa, mas quando se fala com os adeptos, é um campeonato que é totalmente desvalorizado. Hoje, se vamos a ler um L'Equipe, se vamos ouvir uma RMC, se vamos ler outros jornais, ouvir outras televisões, é sempre, ok, o Sporting é uma equipa boa, ok, o Sporting tem bons jogadores, ok, o Sporting é uma equipa que tem já o hábito de estar nas competições europeias, que seja na Liga Europa ou na Liga dos Campeões, mas está a jogar em Portugal. E Portugal não é visto como um campeonato muito competitivo, não é visto como um campeonato muito forte. Então, para eles, é sempre uma equipa, como eles têm a palavra, é abordável. Ali ao Sporting, é uma equipa com quem se pode pontuar. Vencer ou empatar. Mas perder pouco passa pela cabeça dos especialistas franceses e dos adeptos.
0: Tempo do Sporting fazer mudar estas ideias. A equipa de Rui Borges joga às 5h45. Tem relato de António Botelho aqui na TSF. Jornada 2 da fase Liga da Liga dos Campeões frente ao Lance. Zaidu e Noan Pérez são as novidades no treino do Futebol Clube do Porto antes da partida para Sevilha. Os Dragões treinam no relvado do Olival. E Tiago Barquinha Gonçalves com boas notícias.
4: Neuan Pérez e Zaidu já treinam sem limitações, assim como João Costa. Os três jogadores estavam no boletim clínico ontem, mas entretanto recuperaram de lesão. Para a partida em Sevilha, Farioli não pode contar com os lesionados Vasco Sousa e William Gomes, nem com o castigado Ian Bednarek. Fora de jogo estão também Chris Smalling, Dominic Pepic e Gabriel Mack, que não estão inscritos na Liga dos Campeões. Face às ausências, foram chamados ao treino Luís Gomes e João Teixeira, da equipa B.
0: O Futebol Clube do Porto viaja para Sevilha depois de almoço às 3h45, depois ao final da tarde, às 6 da tarde, hora portuguesa, Francesco Farioli fala aos jornalistas em Sevilha. Do lado do Betis, ao contrário do que se esperava, Anthony está apto, está a treinar com a equipa sem qualquer limitação e pode ser convocado para o jogo de amanhã. Nikola Dabanovic é o árbitro do Benfica Celtic. O montenegrino já apitou vários jogos de equipas portuguesas. Com o Benfica esteve apenas no encontro frente ao Lech Poznań, a contar para a Liga Europa na Polónia em 2020. Também o Torriense já sabe que Enea Iorgi, árbitro albanês, vai estar na estreia caseira do clube de Torres Vedras frente ao Santos. Também João Pinheiro vai estar em ação nesta jornada da Liga Europa. O português vai apitar o Lyon de Paulo Fonseca frente ao Crystal Palace. Dani Carvajal é jogador do Getafe. O antigo defesa do Real Madrid estava até agora sem clube desde que terminou contrato no final da temporada. Também novidades na Alemanha. Nico Kovac renova contrato com o Borussia Dortmund até 2029. O Dortmund que nesta altura ocupa o primeiro lugar na Bundesliga. Portugal confirma o favoritismo no arranque do Mundial Masculino de Hóquei em Patins. Venceu esta madrugada a Suíça por 10-0 na estreia. O selecionador nacional, Reinaldo Ventura, elogia a atitude da equipa.
5: Enaltecer o esforço dos atletas, apesar do resultado de se ter ido abalumando, acabaram de ter um grande espírito, um grande compromisso com aquilo que era principalmente o nosso sistema, e que procuraram uma e outra vez fazer aquilo que lhes estava a ser pedido. A nível defensivo, impecáveis, logicamente que tiveram uma outra oportunidade, mas o facto de chegarmos ao final do jogo sem golos feridos foi um objetivo cumprido para nós.
0: Declarações recolhidas por José Santos, enviado especial da TSF ao Paraguai. O José Santos, que vai estar esta noite no relato do segundo jogo de Portugal neste Mundial, joga desta vez frente à Espanha, jogo mais complicado na segunda jornada, começa às 9h45 da noite. Tem relato também aqui na TSF. A Fórmula 1 está de regresso à África com um novo circuito no Ruanda. O acordo prevê que o Grande Prémio comece em 2030 e se mantenha por 10 anos com a construção de um circuito novo. A última vez que a Fórmula 1 correu em África foi em 1993, na altura no Grande Prémio da África do Sul. E antes de sairmos, damos-lhe conta de uma nova forma de ver jogos de futebol no Estádio da Luz. Há um novo espaço de luxo, que não é para todas as carteiras, mas que junta a alta gastronomia, a arquitetura de autor e um serviço personalizado. O espaço é uma parceria entre o Benfica e um dos principais patrocinadores do clube, a Companhia Aérea dos Emirados Estados Unidos. As portas deste camarote luxo abriram-se para a TSF no domingo, no jogo do Benfica frente ao Vitória.
6: Falta pouco mais de hora e meia para o jogo começar. Vejo curvas, luz e o relvado do estádio ali mesmo à frente dos olhos de quem entra.
7: O Benfica precisava de uma coisa destas para os sócios, sem dúvida nenhuma. Está de parabéns, está espetacular.
8: É a primeira coisa que é espetacular e depois vários pormenores que estão muito bem.
6: Ninguém fica indiferente a este espaço. A arquitetura tem a assinatura de Miguel Câncio Martins.
9: Foi tudo um bocado no espírito do deserto, as rosas do deserto, como nos pilares, portanto, foi isso um bocado o tema para pôr os Emirates em destaque.
6: Nas mesas, a louça é da Vista Alegre, o champanhe é Laurent Perrier.
10: O lounge é fantástico, a comida, a bebida, o ambiente, de facto é um produto diferenciador.
6: Na cozinha está o chefe Vítor Matos, chefe com 6 estrelas Michelin.
11: Acho que o prato mais marcante vai ser as migas, são as migas de espargos, uma coisa bem portuguesa, mas acima de tudo também vamos também receber um robalo. Acima de tudo é um bocado isso. Agora no próximo jogo é o menu é diferente, no jogo a seguir o menu é diferente, e essa é a nossa ideia, é viajarmos o máximo possível, mantendo esta ideia da portugalidade, e estamos aqui num estádio magnífico que é o Estádio Benfica.
6: No prato, os detalhes contam a apresentação, as cores, o sabor.
11: Queremos qualidade, produto, tentar fazer a coisa mais delicada possível, não queremos fugir muito da nossa gastronomia, e é um bocado isso é que é o projeto é, acima de tudo, fazer boa comida e que haja alegria, no fundo, é isso que nós queremos fazer, dar boas alegrias aos benfiquistas.
6: A experiência prolonga-se à mesa, até porque, se olhar agora para o relógio, ainda falta mais de meia hora para começar o jogo.
12: É muito simpático, está tudo muito bom.
13: A comida é boa?
12: É.
6: São 160 lugares, um espaço exclusivo com vista para o relvado e uma experiência que não se esgota nos dias do jogo, como refere José Gandarés, vice-presidente do Benfica.
14: Este espaço tem uma oferta diversificada, neste momento pela assinatura do próprio espaço e design, e penso que ter um chefe com 6 estrelas Michelin em todos os jogos, a emenda é diferente, vai ser uma oferta super diferenciada. Inclusive é o lugar onde se observa o jogo e as cadeiras também são cadeiras com uma comodidade superior. É nessas apostas diferenciadas que nós estamos cada vez mais a querer evoluir e perseguir.
6: Faltam agora 5 minutos para começar o jogo. Entram as equipas no relvado.
15: O que é que está a achar deste lugar?
16: Top. Nada a apontar, perfeito.
15: Está confortável?
16: Bastante.
15: Agora é só desfrutar do jogo.
16: Agora é esperar que o Benfica ganhe. É o mais importante.
0: Nova forma de ver futebol, reportagem de Bruno Sousa Ribeiro com a sonorização de André Tenente no novo e luxuoso espaço no Estádio da Luz, com capacidade para 160 pessoas. O Benfica prevê gerar 2 milhões de euros com este espaço. Voltamos ao resultado do Sporting Lance, jogo da Youth League, com 44 minutos de jogo, mesmo à beirinha do intervalo. O Sporting continua a vencer por 1-0, gol de Gabriel Silva, que para já vai dando a vantagem aos Leões.
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Boa tarde. Boa tarde. Bem-vindo ao nosso espaço de hoje, edição de terça-feira. Não só conta com 13 de outubro de 2026. Até pensa, boa tarde, só ótimo. Melhor ainda ali nesse programa, tal de rádio comercial e na frequência de rádio comercial. Aproveita, manda nos abraço para tu, nossos rádio ouvintes, tanto que está acompanhando ali na país, via 99.9 FM, mas também no digital, via radiocomercial.cv, para as ilhas, mas também para a diáspora e tu partes de mundo. Eu te aproveito, manda nos abraço especial também para tu doente na casa e nos hospitais, com votos de melhoras, muita saúde e breve recuperação. De forma especial também lá para o amigo Nuno de Santo Pantão, que está lá no hospital universitário Agostinho Neto. Um abraço para ele e continuação de boa tarde, melhoras e breve recuperação. Abraço também para aniversariantes do dia, de já no votos de parabéns e felicidades. Abraço também para nós tomados condutores, sempre sou colega nas estradas de país, que se leva sempre em linha de conta uma condução segura, responsável e preventiva, e pois evita a condição de risco ou exagero. Também abraço para taxistas, assistas, condutor do autocarro, maquinistas e boxe ao volante nesta tarde de hoje, na bocarinha particular, tomarem esse abraço e apostando cada vez mais numa condução segura e responsável. Também um abraço para todos os barbeiros que sempre ouvindo, e te serve também de ponto que outras pessoas ouvindo, de forma especial também para a Barbearia Gomes, ali na Chara Santo António. 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Abraço também para todos os reclusos na cadeias, com força e coragem. Abraço também para esse grupo de amizade que foi criado ali na Rádio Comercial. Para todos os membros integrantes desse grupo, um abraço e continuação de uma boa semana. De forma especial também para Lucina na zona de Charamato, Inês na zona 4 de Ponta d'Água, Ana de Calbiceira, Preta de Caiada, Emanuela na zona de Lencachoro, Martinha Lavinha, Dona Isabel Emílio na América e tantos outros que fazem parte desse grupo. Um abraço e continuação de uma boa semana. Para os ouvintes que participam conosco durante uma hora de programa, não tem nos números de interação, que é Pau Asuego, WhatsApp e Viber, que é 981-31-29, e nos número Play, que é 939-12-64. Tarde de hoje é segurado para mim a Dilton Ags, que está na coordenação, edição e também na locução, e técnica e cuidada para Edmir Miranda.

Assim, não dá para a música que também abriu no nosso tarde de hoje. Estou a convidar ali Moreno, que é o seu mais recente tema, que estreia acessivelmente 3 dias nas plataformas digitais. Também trazer esse tema, Fastenta.

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9: Assim, antes, no avanço ali com a informação aqui no TNE para nos ouvintes, para hoje, nota avisa que sali na rádio um bilhete de, seja, CNI, cartão de identificação nacional de Vítor Hugo Alves Pereira de Carvalho. 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Não estava aí para tempo que está a fazer ali na praia para as 24 horas, máxima de temperatura de 30 graus, mínimas de 26. Umidade 76%, vento da sopra 18 km/h. Tempo previsto para sair de praia para as 24 horas, parcialmente nublado. 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Para nós ouvintes que estão ouvindo nesta tarde, tanto via FM como online, o 311 continuação de boa tarde, um mês de outubro, principalmente para que é universitário, que inicia aula hoje, semana passada, né? Já os votos de boa tarde, que se tem um sucesso na sua vida escolar. Então, e a próxima música, também para também a pedido de nós ouvintes, Taini Moreno, ela que está morando na Chara São Felipe, mais ou menos, ela não unicebe Tubino, ela te aproveita de já os votos de boa tarde, de já boas aulas. Então, ela pedindo essa música de Bugui Martins, Eternamente. Essa música é só para a torcida nesta tarde. Não te agradecer pela sua participação. Não te desejar votos de boa tarde e continuação de boa escuta, como sempre, ali na Rádio Comercial.

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Então a música a pedido do nosso ouvinte, Taini Moreno, aluna universitária, está morando na Chada São Felipe. Então é pedir as músicas só para poder apreciar nesta tarde. Não também então para a próxima escolha, não também trazer a pedido do nosso ouvinte Morgadinho Cardoso, taxista, ele pedindo as músicas de Timas Tuca. Ele aproveita para um abraço para a sua família, para os seus familiares, para toda a equipe e ouvinte da Rádio Comercial, para o Ministro do Clube da Amizade, já de votos de boa tarde e uma boa semana. Ele que é fã de Timas, que por aí a faltava, então com esse tema, Tuca.

A ser depois a passagem das músicas de pedido nos ouvintes Morganinho Cardoso, Timas com esse tema Tucano, também trazer a pedido nos ouvintes Lucinda na zona de Charamato ali na praia, mas antes de aproveitar mando um abraço especial para si marido, para a sapateira na Sucupira, para si amigo Vi, para ministro do Clube da Amizade, para toda a equipa, para todo o ouvinte, e desejando votos de boa tarde e uma boa semana. Ele que pediu nessa música de seu próprio filho, que é Ronnie Taylor, com esse tema Dúvida. Então, Lucinda, aquele abraço e sucesso lá para o filho. E... votos de boa preferência e sucesso.

Essa é a hipótese, a participação de nossos ouvintes para esta tarde via nos números 981-31-29 e 939-1264. Estou a prosseguir com informação também que está a marcar a atualidade informativa. Desta vez a informação desportiva. Stopira dispersa dos Tubarões Azuis após 18 anos ao serviço de Cabo Verde. Futebolista internacional caveriano Stopira anunciou hoje o fim do seu percurso na Seleção Nacional de Futebol após 18 anos ao serviço do país. Uma despedida marcada pela gratidão e pelo orgulho de representar Cabo Verde. O anúncio foi feito através de uma publicação nas redes sociais, na qual o futebolista recordou os momentos marcantes da sua trajetória com os Tubarões Azuis, desde a primeira convocatória até as experiências vividas ao longo de quase duas décadas. Hoje tomo esta decisão muito tranquilo, mas também com paz no coração, escreveu Stopira, que considera ter chegado o momento de encerrar este capítulo da sua carreira internacional e dar espaço às novas gerações. A despedida coincidiu com uma data de particular significado para o jogador, que recordou a qualificação de Cabo Verde para o Campeonato do Mundo, alcançada há um ano, como um dos momentos mais felizes da sua vida futebolística. Na mensagem, o internacional cabo-verdiano destacou os sacrifícios, as viagens, as vitórias, as derrotas e as emoções que marcaram o seu percurso, sublinhando que representar o país foi uma experiência que ultrapassou a dimensão desportiva. Stopira agradeceu aos treinadores, colegas de equipa, dirigentes, médicos, fisioterapeutas, funcionários e a todas as pessoas que acompanharam a sua caminhada, deixando também uma palavra de reconhecimento ao povo cabo-verdiano pelo apoio recebido ao longo dos anos. Aos jogadores que continuam a representar a Seleção Nacional, deixou uma mensagem de incentivo, apelando à continuidade da luta e da dedicação a... Como estava a dizer, aos jogadores que continuam a representar a Seleção Nacional, deixou uma mensagem de incentivo, apelando à continuidade da luta e da dedicação à camisola nacional. Eu saio da seleção, mas Cabo Verde nunca sairá de mim, afirmou ao concluir a mensagem, com agradecimentos ao país e aos Tubarões Azuis. O futebolista encerrou, assim, um ciclo de 18 anos ao serviço da equipa nacional, que descreveu como uma vida de memórias e uma ligação à camisola de Cabo Verde, que continuará a aguardar no coração. Yannick dos Santos Tavares, conhecido por Stopira, nasceu a 20 de maio de 1988 na Praia. Lateral esquerdo, cabo-verdiano, iniciou a sua carreira no Sporting Clube da Praia, passando depois pelo Santa Clara, Desportivo da Corunha e Feirense, antes de se transferir em 2012 para Fervar Futebol Clube da Hungria, onde permaneceu durante 11 anos e conquistou 2 títulos nacionais. O internacional por Cabo Verde, desde 2008, representou os Tubarões Azuis em várias campanhas de qualificação e edições da Taça das Nações Africanas. Em 2019, adquiriu a nacionalidade húngara por naturalização. A 18 de maio de 2026, foi convocado para representar Cabo Verde no Campeonato do Mundo de Futebol de 2026. A 13 de outubro do mesmo ano, precisamente a um ano após a histórica qualificação cabo-verdiana para a competição, anunciou o fim do seu percurso ao serviço da Seleção Nacional após 18 anos de ligação à equipa, avança a Agência de Notícias de Cabo Verde. Então fica esta informação importante para o desporto nacional. Stopira dispersa dos Tubarões Azuis após 18 anos ao serviço do país.

Dar continuidade à nossa tarde, nosso programa. Vou também trazer mais recente música de Esfero Gaita, esses álbum Tocador de Gaita, esse tema Mercado Praia, essa composição que é de aquele que foi o grande homem da música de Cabo Verde, também de Santiago, fala de Romeu de Lourdes, então, juntamente com Esfero Gaita e também Paulinha. Mercado Praia, no concha então um bocadinho de história de Mercado Praia.

0: Assim, dando continuidade à nossa tarde de hoje, trazer esta informação é que o jornal caverdiano Sever Sports apoia lar de idosos na Ilha do Príncipe, em São Tomé e Príncipe. O Centro de Dia e Lar de Idosos São Francisco, na região autónoma do Príncipe, recebeu hoje o donativo do jornal Sever Sports, Jogo Limpo, destinado a reforçar os recursos da instituição no apoio à população idosa. Já estamos em linha com Eugênio Teixeira. Eugênio, muito boa tarde.
1: Boa tarde para ti, Dilton. Boa tarde aos ouvintes da Rádio Comercial. Vai um abraço especial a partir da cidade de Santo António, na bonita Ilha do Príncipe, uma ilha onde se respira, se transpira e se fala em crioulo.
0: Muito bem. De facto, o que é que podes nos avançar acerca deste donativo que fez ao Centro do Dia e Lar de Idosos de São Francisco, na região autónoma do Príncipe?
1: Muito bem. Adilton, como sabes, eu nasci em São Tomé, mas há já muitos anos que não vivo cá. Estou há mais anos de Cabo Verde, terra dos meus pais, a minha terra também, do que aqui em São Tomé. Mas já vim algumas vezes de férias. Em 2023, numa das viagens a São Tomé, visitei um lar de idosos maior na ilha de São Tomé, a ilha maior, que é Simão Godinho, e vi que nesse lar havia muitos internos desse lar, eram cabo-verdianos, muitos cabo-verdianos que vieram de Cabo Verde, que viviam nas roças, mas já devido à idade avançada, alguns já não tinham apoio nem dos filhos, nem de outros familiares, e como a Embaixada de Cabo Verde é que faz o pagamento do complemento de pensão dado pelo governo cabo-verdiano, em concertação com esse lar, e esses cabo-verdianos ficaram ali porque ali recebem mais e melhores cuidados médicos e outros. E então sensibilizei-me com esta situação, regressando a Cabo Verde, através do jornal Sever Sports Jogo Limpo, batemos portas de algumas pessoas amigas e também de algumas entidades públicas e privadas, conseguimos algum apoio o ano passado e viemos a São Tomé o ano passado e fizemos a entrega dessa ajuda, que consistiu em géneros alimentícios, materiais de higiene e limpeza e outros materiais, cuja lista foi elaborada pela direção do lar. Então, a partir daí, quando fizemos uma declaração à imprensa que nos abordou sobre o gesto que o jornal Sever Sports Jogo Limpo teve para com o lar de idosos de Simão Godinho em São Tomé, os irmãos do Príncipe, alguns responsáveis aqui do governo, algumas pessoas com quem eu tenho relações de amizade, me telefonaram ainda em São Tomé, dizer: ah, já ouvimos que fizeste uma ação nobre através do vosso jornal, do Sever Sports Jogo Limpo, em São Tomé. Agora não se esqueça que a outra ilha, a ilha menor, mas que alberga uma grande comunidade cabo-verdiana, e há informações de que a maioria da população aqui do Príncipe é cabo-verdiana e de origem cabo-verdiana. Nós dissemos sim, não vamos esquecer, não prometemos para já, mas quando regressarmos a Cabo Verde, voltamos a bater portas de outros amigos e outras entidades. Caso conseguirmos algum apoio, também iríamos fazer a mesma coisa em relação à Ilha do Príncipe. No final do ano passado, começamos a escrever umas cartas, a mandar umas mensagens a uns amigos, a umas entidades. Umas portas se abriram, outras se prometeram, mas depois não se concretizou o apoio. Mas conseguimos, já no início de outubro, um apoio com a passagem, que é crucial, porque não fazia sentido dessa verba que arrecadamos para vir ajudar aqui com a compra desses bens que

0: fazem muita falta ao lar, porque a verba até nem quiçá não chegaria para pagar a passagem. Conseguimos um apoio do Ministério das Comunidades aqui, aproveitamos uma vez mais para agradecer os responsáveis do Ministério, que também, como sabe, têm responsabilidades com as comunidades imigradas, e depois também apoios de alguns amigos, também de algumas entidades, nomeadamente a Cruz Vermelha de Cabo Verde, a Associação Nacional dos Municípios de Cabo Verde, na pessoa até do seu presidente, o Fábio Vieira, que prontamente também mostrou-se sensível com esta causa, até porque a própria Associação Nacional dos Municípios já apoiou aqui a região do Príncipe. Há bocadinho eu estava a passar a fazer uma pequena caminhada pela cidade, vi um autocarro de transporte escolar com uma placa escrita apoio da Associação Nacional dos Municípios. Também aqui dizer que a Câmara Municipal da Ribeira Grande de Santiago deu algum apoio a essa campanha, e bem como a Câmara Municipal de Santa Cruz e a pessoas amigas. Portanto, conseguimos algum meio e viemos aqui ao Príncipe para fazer a entrega, e ontem o dia foi de fazer as compras, acompanhado da coordenadora responsável pelo centro do dia e lá de idosos, São Francisco de Assis, que uma casa que é gerida pela Santa Casa da Misericórdia, tal como o lar Dona Simão Godinho de São Tomé, nos acompanhou na compra, e hoje de manhã, por volta das 10h30, fizemos então o ato formal da entrega deste apoio, desta ajuda solidária a este centro, que tem no lar, neste momento, cerca de 9 internos, e faz a distribuição diária de refeições quentes, almoços e pequenos almoços a cerca de 67 idosos por toda a região aqui autónoma, e, segundo informações, a maioria desses idosos são cabo-verdianos e de origem cabo-verdiana. Repito, a maioria da população é formada por cabo-verdianos e descendentes.
1: Muito bem, Eugênio, agradeço desde já por estar aqui conosco e falar então desta doação do jornal Sever Sports Jogo Limpo, que apoiou então o lar de idoso na Ilha do Príncipe, em São Tomé e Príncipe, com alguns produtos que vai fazer muito bem e vai dar um desempenho maior a esta instituição de idosos. Não sei se Eugênio tem mais algo a acrescentar aqui.
0: É para dizer que, é uma ilha muito linda, a Ilha do Príncipe, tal como também a Ilha de São Tomé. A Ilha do Príncipe é menor do que São Tomé. O Príncipe pode ter a dimensão da Ilha Brava. Olha, só para tu teres uma ideia, eu estou aqui mesmo alojado de frente à ponte do Rio Papagaio. Estou dentro da cidade, dás uma olhadela para a esquerda, para a direita, para norte, para sul, para este, oeste, só vês vegetação, só vês manto verde. É uma beleza impressionante. Um clima ameno, e hoje amanhã choveu quase a manhã toda, o tempo ainda continua nublado. É uma ilha para se visitar, tem belas paisagens aqui, a Ilha do Príncipe, que, como se sabe, é uma região autónoma cerca de 20 anos, ainda bem pouco tempo houve eleições legislativas gerais em São Tomé e Príncipe, e depois também as eleições autarcas, mas as autarcas só para a ilha de São Tomé, porque aqui no Príncipe fez-se a eleição regional para a escolha dos governantes regionais. É uma região autónoma, e o presidente do governo regional é um filho de pais cabo-verdianos, o Filipe Nascimento. Os pais do Filipe vieram da ilha de Santo Antão, e ele lidera o movimento, o MPP, que é a força política que suporta o governo regional, e ele acabou de ser reeleito para mais um mandato de 4 anos como presidente do governo regional do Príncipe. Aqui no Príncipe, no mês de agosto, há uma grande atividade cultural que é feita aqui e que se denomina como Agosto, Mês da Cultura. É um período muito bom para se visitar o Príncipe, porque são várias atividades culturais destacando-se também tradições culturais, não podia ser diferente, sendo uma ilha que é composta maioritariamente por cabo-verdianos e descendentes, também atividades culturais tradicionais de Cabo Verde. Portanto, é de facto interessante no mês de agosto, que é o mês da cultura, vir aqui à Ilha do Príncipe, mas de uma forma geral, a qualquer momento, porque as paisagens são muito lindas, são muito belas. Quem Cabo Verde, de facto, fica impressionado, bastante satisfeito com a beleza. A pena é que tanto São Tomé como o Príncipe, nesta altura, devido a situações conjunturais da estrutura política governativa, têm vivido alguns problemas, algumas dificuldades, nomeadamente falta de combustível. Nós chegamos aqui no domingo, a primeira informação que tivemos é que não há gasolina no país. Gasóleo, também o estoque já está no fim. Portanto, é um problema bicudo, porque mesmo a eletricidade tem sido a conta gotas, mas são problemas estruturais, governativas, que precisam ser resolvidas, e se espera e torce para que o próximo governo, saído das eleições legislativas do dia 27 de setembro, possa tomar o pulso a isto e resolver este problema. De resto, é um problema que não acontece hoje, tem acontecido com alguma frequência esta questão da falta de combustíveis, porque sem combustíveis não há movimentação dos transportes, não há funcionamento das centrais, que são todas térmicas, para a produção de eletricidade, que tem sido, portanto, fornecido a conta gotas, tanto em São Tomé como aqui na Ilha do Príncipe.
1: Eugênio, muito obrigado por estar aqui conosco. Desejo sucesso ao teu jornal, Server Sports Jogo Olímpico. Continua a fazer esta parte social, envolvendo comunidades, principalmente comunidades cabo-verdianas que estão em outras paragens, e mesmo assim levando um pouco o que temos para as pessoas também se sentirem felizes. Muito obrigado, sucesso e até uma próxima oportunidade.
0: Obrigado a nós por esta oportunidade concedida por ti, através da Rádio Comercial, para podermos então partilhar aqui com os ouvintes a nossa presença aqui. E como disseste bem, devemos partilhar num mundo hoje cada vez mais comercial, mais do eu, temos que mudar o chip, porque sobretudo para com as pessoas idosas, que ao longo dos anos trabalharam, educaram os filhos, os netos e outros familiares, é nesse período, é nessa altura, é que precisam da mão amiga, a mão ajuda, a solidariedade e os cuidados de nós todos. E até porque também os jovens devem se lembrar que qualquer pessoa, ao nascer, tem a fase da criança, da adolescência, da juventude, e se não morrer cedo também será idoso ou idosa. Por isso, vamos cuidar bem dos nossos idosos.
1: Muito obrigado, Eugênio. Assim foi então o nosso espaço aqui com a entrevista concedida aqui pelo Eugênio Teixeira, que está na Ilha do Príncipe, em que integrou então a um lar de idoso materiais muito importantes para o funcionamento desta unidade, com produtos importantes para o funcionamento desta instituição na Ilha do Príncipe e em São Tomé e Príncipe. Um abraço e até uma próxima oportunidade.
0: Grande abraço, bom trabalho.

0: Assim foi então o nosso espaço de entrevista com o jornalista Eugênio Teixeira, que está na São Tomé e Príncipe, concretamente na Ilha do Príncipe, em que através desse jornal CV Sport Jogo Limpo faz entrega de alguns materiais para lar de idosos na Ilha Autónoma de Príncipe.
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0: Então, nos caminhando então, para o fim do nosso programa desta tarde, desejando a todos e a todas uma boa semana, que nos cuida, que nos proteja, que nos seja sempre pessoas do bem e pessoas de paz. E nos continua sempre a fazer então o melhor que nos pode para a nossa família, para a nossa comunidade, para o nosso país. E no também termina ali com as músicas de Chuni Prata, Ama Praia, que está conta com o Zito de Cora de Dona. Esse tema que tem uma mensagem forte, né? Que é passado à comunidade praiense e todos que estão a fazer parte de praia a ter um comportamento digno relativamente a lixo, né? E também utilizando então a música para transmitir as mensagens de como é importante no pôr lixo no lugar adequado e no fazer de tudo que nossa cidade seja sempre limpo e organizado. Daqui a pouco, então, só consigo-se para esta tarde e a partir de 5 horas de tarde, Ademir Miranda também assume comando para mais esse espaço musical. Bye bye e até amanhã.

Muito boa tarde. Vamos às notícias a esta hora. Os preços das hortaliças e dos legumes estão mais elevados desde o final de setembro no mercado do Platô na Praia, devido à escassez de vários produtos, uma situação que preocupa vendedeiras, comerciantes e consumidores. Produtos como tomate, pimentão, pepino, batata doce, abóbora, cenoura e cebola estão entre os mais caros, segundo as vendedeiras ouvidas hoje pela agência de notícias de Cabo Verde, que apontam as chuvas e as cheias recentes como um dos fatores que contribuíam para a redução da oferta no mercado. A vendedeira Miriam Helena, que comercializa produtos agrícolas há vários anos no maior mercado da capital, explicou que as chuvas arrastaram diversas culturas, reduzindo a quantidade de produtos disponíveis para comercialização. Segundo a mesma fonte, os agricultores estão a vender os produtos que restaram a preços mais elevados, o que acaba por se refletir no custo para os consumidores. Miriam Helena apontou o tomate como o produto mais caro, com o quilograma atingir 500 escudos, seguindo-se outros produtos hortícolas, como o pimentão, a batata doce, a abóbora e o pepino. A vendedeira acrescentou ainda que o abastecimento do mercado tem sido cada vez mais limitado, registrando-se escassez de produtos como salsa, batata doce, cenoura, espinafre e tomate. Estamos tristes porque os preços dos produtos estão caríssimos, principalmente do tomate, lamentou, referindo que muitos clientes acabam por desistir da compra de alguns produtos depois de conhecer os preços e outros compram em pequena quantidade de acordo com o seu bolso. Perante esta situação, Miriam Helena defendeu que as autoridades devem apostar em mecanismos de conservação e armazenamento de produtos agrícolas em Cabo Verde, de modo a permitir aproveitamento da produção nos períodos de maior abundância, a sua disponibilização nas épocas de escassez. Por sua vez, a vendedeira Cecília Siqueira também manifestou preocupação com o aumento dos preços e a falta de produtos, salientando que esta é uma situação que se repete todos os anos nesta época. Segundo a mesma, a banana verde, que anteriormente era vendida a 240 escudos, apresenta agora um preço mais baixo em comparação com outros produtos disponíveis no mercado. Apesar das dificuldades, mostrou-se esperançosa com as precipitações registradas nos últimos dias, considerando que a disponibilidade de água poderá permitir aos agricultores preparar novas culturas e contribuir futuramente para a redução dos preços. Também a dona de casa, Zenaide de Pina, manifestou insatisfação com os preços praticados no mercado, afirmando que muitas famílias não têm condições para comprar todos os produtos de que necessitam. A consumidora explicou que procura adquirir apenas o indispensável para casa, mantendo, contudo, a esperança de que as chuvas tragam melhores condições para a produção agrícola e permitam uma descida dos preços. O Centro de Dia e Lar de Idosos São Francisco, na região autónoma do Príncipe, recebeu hoje um donativo do jornal Save Sport Jogo Limpo, destinado a reforçar os recursos da instituição no apoio à população idosa. O donativo, constituído por géneros alimentícios e materiais de higiene e limpeza, visa contribuir para a continuidade das atividades sociais desenvolvidas pela instituição, que tem 9 idosos internados e assegura diariamente pequeno almoço e almoço a outras 67 pessoas idosas, maioritariamente antigos contratados cabo-verdianos. A entrega foi realizada na cidade de Santo António pelo editor executivo do jornal e o jornalista Eugênio Teixeira, no âmbito de uma iniciativa de solidariedade social que dá continuidade à ação promovida no ano passado junto do Lar de Idosos Dona Simoa Godinho, em São Tomé. Segundo Eugênio Teixeira, a decisão de estender a iniciativa à Ilha do Príncipe está relacionada com os fortes laços históricos e humanos que unem Cabo Verde, aquela região onde reside uma significativa comunidade cabo-verdiana e seus descendentes. O responsável considerou uma honra poder contribuir para o bem-estar dos idosos locais, sublinhando a importância de mobilizar esforços para apoiar instituições que prestam serviços sociais a pessoas em situação de maior vulnerabilidade.
A iniciativa contou com a colaboração de pessoas amigas do jornal e de instituições cabo-verdianas, entre as quais o Ministério das Comunidades, a Cruz Vermelha de Cabo Verde, a Associação Nacional dos Municípios de Cabo Verde, as câmaras municipais de Ribeira Grande, de Santiago e de Santa Cruz. Por sua vez, a coordenadora do Centro de Dia e Lar de Idosos São Francisco, Lucíquia dos Santos, manifestou o seu agradecimento pelo donativo, considerando que os produtos recebidos vão permitir reforçar as reservas da instituição e assegurar a continuidade das atividades de assistência aos idosos. A responsável pelo igualmente a participação de outras pessoas e instituições em iniciativas semelhantes, salientando que o apoio da sociedade é fundamental para responder às necessidades da população idosa, reporta a Agência de Notícias de Cabo Verde. Lucíquia dos Santos agradeceu a Eugênio Teixeira, aos parceiros que contribuíram para a concretização da iniciativa solidária. A nível internacional, as chegadas por via marítima de imigrantes da África Ocidental à Europa diminuíram 59% no primeiro semestre, segundo a OIM, mas o risco de naufrágio e desaparecimentos aumentou. As chegadas por via marítima de imigrantes provenientes da África Ocidental à Europa diminuíram 59% no primeiro semestre, em comparação com o mesmo período no ano anterior, anunciou hoje a Organização Internacional para as Migrações, OIM. Segundo os novos dados sobre as rotas migratórias da África para a Europa, o número de imigrantes provenientes dos principais países da África Ocidental, Gâmbia, Guiné, Mali e Senegal, diminuiu devido à utilização de rotas mais longas e perigosas, tendo sido registada a entrada de 4.566 pessoas no continente europeu neste primeiro semestre. A OIM alertou, no entanto, que esta diminuição não deve ser interpretada como uma melhoria nas condições que motivam a migração irregular. As mudanças nas rotas marítimas mais utilizadas aumentaram significativamente o risco de naufrágio e desaparecimentos, de acordo com a Agência das Nações Unidas para as Migrações. A rota atlântica da África Ocidental continua a ser a principal, com os cidadãos destes quatro países a representar 83% das chegadas registradas entre janeiro e junho, avança Expresso das Ilhas. Além disso, a organização observou um aumento semestral nas rotas do Mediterrâneo Ocidental, 21,9% face a 15,6% em 2025, e do Mediterrâneo Central, 10,5%, em comparação com os 8,6% no ano passado. A organização destacou que, embora chegadas às Ilhas Canárias tenham diminuído 62% entre 2024 e 2025, as mortes e os desaparecimentos neste percurso apenas diminuíram 4%, de 1.215 para 1.172 casos, o que evidencia como aumentou o perigo desta rota para os imigrantes. Segundo a organização, o reforço dos controlos nos pontos tradicionais de partida em Marrocos, Mauritânia e Senegal contribuiu para deslocar as partidas para sul, em direção a Gâmbia, Guiné e Guiné-Bissau, sendo que é a partir destes países que se iniciam estes percursos, que se podem prolongar-se até cerca de 2.200 quilómetros. Acabamos assim de apresentar as notícias a esta hora. Continuação de boa tarde e uma boa preferência aqui na sua rádio comercial. Boa tarde. 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
8: A Casa de Jogos da Cruz Vermelha de Cabo Verde informa todos os jogadores os resultados do concurso número 41/2026, realizado no sábado 10 de outubro de 2026. Os números sorteados foram Totoloto 6, 14, 17, 33, 45 e 39. Joker 81, 92, 17. Totoloto. O segundo prémio, 9 vencedores, com 51.807 escudos para cada. O terceiro prémio, 455 vencedores, com 3.415 escudos para cada um. E o quarto prémio, 7.983 vencedores, com 233 escudos para cada. A previsão para o próximo concurso, número 42/2026, é de 15.400.000 escudos. Joker, o segundo prémio, um vencedor, com 621.222 escudos para cada. Terceiro prémio, cinco vencedores, com 92.455 escudos cada. Quarto prémio, 75 vencedores, com 10.272 escudos para cada. A previsão para o próximo concurso, número 42/2026, é de 35.400.000 escudos. Os jackpots continuam a aumentar. Esta semana, estão em jogo mais de 50 milhões de escudos no Totoloto e no Joker. Para o primeiro prémio Totoloto, 15.400.000 escudos. Para o primeiro prémio do Joker, 35.400.000 escudos. O Departamento de Jogos aproveita para relembrar a todos que a extração da Lotaria Nacional de setembro será no dia 3 de novembro, terça-feira, com mais de 600 prémios a concurso e o valor final de 1 milhão e 200 mil escudos. O Departamento de Jogos da Cruz Vermelha de Cabo Verde felicita todos os premiados e deseja boa sorte a todos os jogadores no próximo concurso.

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1: Sai da minha frente,
0: pé seco. Pé seco, meu irmão, obrigado.

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